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1: Sucesso atrás de sucesso aqui no Top Brasil. É nostalgia pura no ar. A gente volta daqui a pouco com mais pra você. Segura aí.
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2: Boa noite, 21 horas e um minuto agora.
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1: Estamos de volta com o Top Brasil. É nostalgia no ar.
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1: Top Brasil. É bom demais. Voltamos depois do intervalo com mais um super bloco pra você.
0: 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Na sua rádio, 21 horas e 15 minutos.
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0: É isso aí.
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2: Senhoras e senhores, essas foram as últimas do Top Brasil. Semana que vem a gente volta com muito mais pra você. Fica com Deus e até lá.
1: 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Boa noite, 21:32 na sua rádio.
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1: Oi, tudo bem com você? Espero que sim. Sou a locutora Patrícia Vieira e apresento pra você agora a Vibe Mix, a melhor vibe do seu rádio, com muita música boa. Bora curtir?
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2: Vibe Mix toca pra você sempre o melhor do pop internacional. Já já eu volto com muito mais, não saia daí.
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3: Boa noite, faltando 15 minutinhos para as 22 horas.
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2: Voltei trazendo para você mais músicas do pop internacional aqui na programação do Vibe Mix. Aumenta o som que tem mais.
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1: Você curtiu mais um bloco de grandes sucessos da programação do Vibe Mix. Em instantes eu volto com mais, não perca.
0: 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Olá, boa noite a você. Agora 22 horas na sua estação.
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1: A programação do nosso Vibe Mix de hoje já está de volta. Que alegria é levar para você este programa. Aumenta o som e vem curtir. Vibe Mix continua.
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2: Tocando pra você só as melhores. 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Já já tem mais. Continue sintonizado.
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3: Olá, boa noite, 22:17.
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2: 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Voltei trazendo mais músicas pra você aqui na nossa programação. Que bom é te fazer companhia levando o melhor do pop internacional. Aumenta o sonho e vem curtir. Vibe Mix continua.
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1: 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Este foi mais um bloco de sucessos aqui no nosso Vibe Mix. Já já eu volto trazendo mais pra você, não saia daí.
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2: Olha a hora, 22:32 agora.
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1: Voltei trazendo mais músicas pra você aqui na programação do nosso Vibe Mix. Aumenta o som que este bloco tá, ó, bom demais.
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1: 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Este foi mais um bloco de sucessos aqui no nosso Vibe Mix. Já já eu volto trazendo mais pra você, não saia daí.
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2: Boa noite pra você, 22:45 agora.
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1: 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Voltei trazendo pra você a melhor programação de música pop internacional do seu rádio ao nosso Vibe Mix. E agora, aumenta o som que tem mais.
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2: Você ouviu mais um programa Vibe Mix. Que bom foi levar pra você esta programação com o melhor do pop internacional. Um beijo pra você e até o nosso próximo encontro.
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3: Olha a hora, falta um minutinho para as 23 horas.
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6: Oi, minha gente, estamos juntos com o nosso programa Sertanejo Classe A, mais uma vez aqui da sua programação, a sua rádio preferida. Quem vos fala e se apresenta, sou eu mesmo, Elbert Andrade, que prazer imenso estar com você. E é claro, a partir de agora, levando ao ar muita música boa, muito sucesso da nossa música sertaneja. São as nossas primeiras de hoje aqui do Sertanejo Classe A.
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1: A gente volta em instantes com você.
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2: Na sua rádio, 23 horas e 10 minutos.
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1: Já já, mais músicas pra você no Classe A.
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2: Tá tudo igual na hora, 23:23.
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1: Opa, já estamos de volta, já tomei meu cafezinho ali, meu pãozinho de queijo e agora vamos seguindo com mais moda.
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1: Daqui a pouquinho tem mais sucessos.
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2: Olha a hora certa, 23:35.
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1: Estamos de volta com o Sertanejo Classe A, o seu programa sertanejo de todos os dias.
2: Opa, já estamos de volta, já tomei meu cafezinho ali, meu pãozinho de queijo e agora vamos seguindo com mais moda.
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1: Daqui a pouquinho, mais moda sertaneja pra você.
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2: Olha a hora certa, 23:47.
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1: Daqui a pouquinho tem mais após o nosso giro. Aguenta aí que eu volto já.
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1: Daqui a pouquinho, mais sucessos pra você.
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2: Meia-noite e 14 minutos.
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1: Daqui a pouquinho tem mais após o nosso giro. Aguenta aí que eu volto já.
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1: Você está ouvindo o Sertanejo Classe A. De volta com você com mais um bloco de música boa.
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1: Essa fechou a nossa programação de hoje. Forte abraço aqui do amigo Elbert Andrade. Obrigado você pela companhia, pela audiência. Estaremos de volta em nossa próxima edição. Um abraço a todos e até.
0: 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Meia-noite e 37 minutos.
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0: Alice Medina e Matheus Silva. Bom demais, meu Vadinho.
1: O Sem Parar volta na próxima edição. 1:35.
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3: Por aqui também o Dia Mundial das Grandes Armações, também é o Dia do Sertanejo, seja o sertanejo do campo, o sertanejo universitário, os clássicos e os modões, para você que gosta da verdadeira música brasileira. Está no ar com o Jonatas Gonçalves, sertanejo de qualidade, sertanejo solos, sertanejos de participações, sertanejos de dupla e muito mais agora aqui no seu da
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2: 1:53.
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1: É, eu também tô curtindo com você essa linda canção aqui no Arena Sertaneja. Obrigado pela audiência, onde quer que você esteja aqui curtindo o nosso programa.
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2: 2:07.
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0: 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É, eu também tô curtindo com você essa linda canção aqui no Arena Sertaneja. Obrigado pela audiência, onde quer que você esteja aqui curtindo o nosso programa.
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2: 2:23.
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4: Baile na Roça.

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1: O melhor da música sertaneja passando aqui no programa Arena Sertaneja na edição de hoje. Tudo de bom pra você na audiência, onde quer que você esteja curtindo o nosso programa. Obrigado pelo carinho de sempre.
2: Duas horas e 2:40.
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1: O sertanejo universitário, os clássicos e claro, tudo aquilo do sertanejo rolando aqui na Arena na edição do programa de hoje. O programa continua.
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2: 2:57.
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1: O sertanejo universitário, os clássicos e, claro, tudo aquilo do sertanejo rolando aqui na Arena na edição do programa de hoje. O programa continua.
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3: Essa moda apaixonada demais. Eu não queria viver uma história dessa, não, viu?

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0: O meu muito obrigado pela audiência, pela amizade. Um beijo bem grande no seu coração. Tchau, gente.
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2: 3:13.
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0: 6:16.
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1: Pagonês Urbano, clássicos.

0: 4 horas.
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2: Vocês conhecem essa?

0: 8:16.
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0: aprendizagem, viu?
1: Coisa boa.
0: Pode uma.
2: 4:32.
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4: Não tem jeito, meu compadre. Vambora. Ela vacilou comigo, nós estamos aí, né? Tudo certo.

0: Antônio Gabriel!
1: Israel Rodolfo!
0: É Curitiba! Obrigado pelo carinho! Sim.
2: 4:46.
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0: 8:03.
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0: Cláudia Leite.
1: Eu faria mais 10 vezes.
2: E aí, Chela?

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1: 5:45.
2: Olá, amigo, minha amiga, estamos chegando, né, para mais uma semana de trabalho ao seu lado, trazendo para você e para sua família, para todo mundo que está por aí, mais uma nova edição do programa O Homem e a Terra. Nesta segunda-feira de lua nova, 20 de julho de 2026, Dia Nacional do Biscoito, Dia Pan-Americano do Engenheiro, Dia Internacional da Amizade, Dia Mundial do Xadrez e data ainda do aniversário de Cafezal do Sul, né, município paranaense, que hoje completa 36 anos de sua emancipação política. E a gente começa aqui lembrando que nesta próxima quinta-feira, dia 23, acontece em Cândido de Abreu, ali na região de Pitanga, né? Acontece lá o 42º Encontro Estadual de Sericicultores. Então a gente vai ter lá técnicos especialistas contando como está a sericicultura hoje, né, aqui no nosso estado. Também produtores, né, que se destacam na atividade, compartilhando suas experiências bem-sucedidas com todos os participantes e ainda profissionais da empresa que compra casulos de seda, né, falando sobre como deve ficar o mercado deste produto, o casulo de seda, nesta próxima safra, safra que deve ter início em menos de 2 meses, né, aqui no Paraná. Para quem ficou interessado, a agrônoma Aline Machado, que é lá da região de Pitanga também, explica como é possível participar, né, desse encontro aí.
3: Então, você tem interesse em participar, tá mais próximo, né? Consegue se deslocar, só faça a inscrição previamente. Tá mais distante, tem interesse de vir através da excursão, procure o IDR Paraná ou o escritório da Bratac, né? No seu município, na sua região, que eles vão estar orientando para vocês participarem da excursão e estarem com a gente neste 42º encontro no dia 23 de julho. Aguardamos todos vocês para a gente fazer esses bate-papos, discutir sobre a cadeia da sericultura e tornar essa atividade cada vez mais forte e pujante no estado do Paraná. Um grande abraço e aguardo todos no dia 26 de julho em Cândido de Abreu.
2: Repetindo, né? Esse 42º Encontro Estadual de Sericicultores acontece agora nesta próxima quinta-feira, dia 23, na cidade de Cândido de Abreu, ali na região de Pitanga, com início marcado para as 8 da manhã, evento que também continua depois no período da tarde, claro, né? Vai ser lá no CTG Lenço Colorado e você, criador do bicho da seda, né? Produtor também que pensa em investir nesse negócio, está convidado a participar.
4: Produtor rural, é hora de eliminar o milho tiguera de sua propriedade. Erradique as plantas de milho guaxo durante a entressafra e evite a proliferação da cigarrinha do milho no Paraná. Este inseto sobrevive no milho, o que permite a permanência dos enfesamentos no campo de uma safra para outra, causando grandes prejuízos à produção. Esta campanha é uma iniciativa do Grupo de Trabalho de Enfrentamento do Complexo de Enfesamento do Milho no Paraná.
2: Pois é, na última semana o zootecnista Clóvis Glazer esteve lá na Expotécnica conversando com os piscicultores que participaram do evento, né? E a gente então também aproveitou para falar com ele, claro, por telefone, para saber quais são as recomendações que os técnicos lá da região de Apucarana estão levando para os criadores de peixes, né, neste período mais frio do ano. Então vamos conferir aí qual foi a resposta que ele passou para a gente, né, que ele deu para esta pergunta, para essa dúvida nossa.
5: Pensando em manejos pré-inverno, e durante o inverno, nós já fizemos reuniões e ainda continuamos mantendo orientação aos produtores, né, para que eles fiquem atentos, né, às condições de água, qualidade de água, condição de alimentação. Eles sigam o padrão, né, nós temos aqui uma recomendação de alimentação, então, conforme a temperatura da água, como o peixe é um animal ectotérmico, então ele depende da temperatura da água para ter sua temperatura, seu metabolismo vai variar conforme a temperatura da água. Então, ele precisa estar atento a isso. Se a temperatura está mais fria, ele precisa medir se a temperatura, raçoar de forma correta, para que não só sobre alimento, estar atento à qualidade de água, ter na propriedade corretivos e insumos caso seja necessário, né? Então, com a imprevisão de frente fria chegando, nós já orientamos os produtores a fazer os manejos dos equipamentos de aeração e todos os outros para que mantenha a água aquecida, evite ligar durante a madrugada para não resfriar a água, nós possamos utilizar, por exemplo, até mesmo o cloreto de sódio, que é o sal comum, na água em alguns momentos para prevenir a doenças, dar uma condição para o peixe melhorar a sua imunidade, né? Então, o que nós recomendamos são manejos para que o peixe esteja, nesse momento de desafio, ele esteja com a sua imunidade de dia, esteja preparado para passar por esse momento, né? Para enfrentar essa adversidade sem perder desempenho, né? Então, às vezes, aqui em algum momento eu falo para os produtores, a nossa indicação é: prepare o seu peixe para que ele supere o desafio do inverno, né? Quando vir uma frente fria, que ele esteja bem preparado para que ele não sofra, não tenha uma queda imunológica e possa sofrer com alguma enfermidade oportunista posteriormente, né? Então, assim, antes de tudo, o produtor, ele tem que pensar em proteger o que ele tem e não se afobar em querer tentar fazer agora peixe no inverno com metabolismo mais lento. Ele não vai crescer igual no verão, então não adianta querer alimentar e fazer o mesmo manejo do verão. Ele precisa manter o peixe dele vivo, manter o peixe dele sadio, para que ele continue ganhando dinheiro, esse peixe continue trazendo rentabilidade para ele pós-inverno.
2: Pois é, a piscicultura é uma atividade que a cada ano que passa ganha mais espaço no agronegócio aqui do nosso estado, então aproveitamos, né, para perguntar pro Clóvis também qual a recomendação que ele daria, né, para você, produtor, que neste momento pensa em investir neste negócio, que é a criação de peixes. Vamos ouvir.
5: O conselho que nós mais damos aos produtores que têm interesse em entrar na atividade é aquela máxima de sempre, né? Estudar o mercado. Não inicie nenhum projeto sem antes ter vendido o peixe. O que isso quer dizer? Primeiro, estuda o de mercado, saber onde vai vender o peixe que você quer produzir, quem vai comprar, como vai comprar, por que valor vai comprar, para que você possa fazer um projeto que vá ter sucesso lá na frente. E para evitar que os produtores caiam aí em engodos do mercado, né, promovidos aí por que a gente chama aí de picaretas, que vendem a falsa ilusão, o falso sonho daquilo que não é real, é participar de eventos técnicos onde os produtores, piscicultores que são ativos hoje estão, conversar com quem está na atividade, visitar na medida do possível as atividades próximas da sua região, visitar os compradores, frigoríficos, mercado institucional, quem compra, para saber o que compra, como compra, quando compra, né? E quais são os gargalos, quais são os problemas de manejo encontrados na região, quais são as dificuldades, para que ele inicie, né, uma atividade, um projeto com todas essas respostas já prontas para ele garantir o sucesso da atividade.
2: Você ouviu aí o zootecnista Clóvis Glazer, que passou orientações, né, para o manejo da criação de peixes nesse período mais frio do ano, e também deixou algumas dicas aí para você, produtor, que pensa em investir nesse negócio que é a piscicultura. E agora vamos ver a situação de mercado das principais frutas colhidas nesta época do ano aqui no nosso estado, acessando o relatório com pesquisa de preços que a SEASA divulgou nesta última quinta-feira, dia 16. Passaremos para você os valores médios praticados, então, nesta mesma quinta-feira, nas unidades regionais da própria SEASA. Vamos ver primeiro aqui a situação na SEASA de Curitiba, onde a tangerina Poncã, tamanho médio, foi vendida por R$ 35 a caixa com 20 quilos, R$ 1,75 o quilo. A tangerina mimosa, tangerina comum, né? R$ 50 a caixa com 20 quilos. Banana caturra de primeira, também R$ 50 a caixa com 20 quilos. Morango, R$ 10 a bandeja com 300 gramas. E o caqui fuiú, R$ 6 o quilo. Isso tudo, como eu disse, na SEASA de Curitiba. Na SEASA de Londrina, região que neste período do ano tem uma produção maior de frutas, a gente viu lá que o abacate manteiga esteve cotado aí a R$ 60 a caixa com 20 quilos, a laranja pera tamanho médio R$ 35 a caixa com 20 quilos, o limão Taiti tamanho médio, mesmo preço da laranja, R$ 35 a caixa com 23 quilos, R$ 1,52 o quilo. E a pitaia, R$ 65 a caixa com 12 frutas e pesando tudo, né, 4 quilos. Música. Bom, era esse, né, o recado que a gente tinha para hoje. Vamos ficando por aqui, desejando, né, a todos vocês uma ótima segunda-feira, uma excelente semana de trabalho. E até amanhã, quando estaremos aqui de volta para conversar com você, trazer para você e para todo mundo mais uma nova edição do programa O Homem e a Terra. Fiquem com Deus, forte abraço e até lá.

O Senhor é meu pastor, nada me falta. Ele me faz deitar em verdes pastagens. As águas do repouso me conduz. Ele me reanima. Pelos bons caminhos me conduz, para a honra do seu nome. Mesmo se eu andar por um vale de sombra e de morte, não receio mal algum, pois estás comigo. Teu bastão e teu cajado me dão segurança. Diante de mim, fazes servir uma mesa em face dos meus adversários. Perfumas a minha cabeça com óleo. Minha taça é inebriante. Sim, felicidade e fidelidade me acompanham todos os dias da minha vida, e retornarei à casa do Senhor para longos dias.

Em nome do Pai, do Filho e do Espírito Santo. E com licença, patrão celestial, vou chegando despacito, enquanto servo amargo de minhas confidências, porque o romper da madrugada e o descambar do sol, tomara que todo mundo seja com o irmão. Eu pensei que qualquer guasca, bem pilchado, de faca, rebenque e esporas, não se afirma nos arrais da vida, se não se estriba na proteção do céu. Ouve, patrão celeste, a oração que te faço. Ao romper da madrugada e ao descambar do sol, tomara que todo mundo seja com meu irmão. Ajuda a perdoar as afrontas e não fazer aos outros o que eu não quero para mim. Perdoa, meu Senhor, porque rengueando pelas canhadas da fraqueza humana, de quando em vez, quase sem querer, eu me solto por ter afora. Eita, putrilho chucro, renegado e caborteiro. Mas eu te garanto, meu Senhor, quero ser bom e direito. Ajuda-me, Virgem Maria, primeira prenda do céu. Socorre-me, São Pedro, capataz da estância gaúcha. Mas para fim de conversa, vou te dizer, meu Deus, mas somente para ti, que tua vontade leve a minha de cabresto para todo ou sempre e até a querência do céu.

0: André Malogio.
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2: Aí, tá nóis, bom dia, bom dia, bom dia, bom dia. Bom dia, Rio Azul, bom dia a toda a nossa região. Tô chegando por aqui, moçada. Programaço Alma de Campo no ar a partir de agora. O melhor da música gaúcha e campeira nas ondas do seu rádio. Aumenta o volume da 97.9, porque aqui o sistema é diferenciado. É, vem pra cá você também, segunda-feira, 20 de julho de 2026. Hoje é dia de São Elias. Hoje é dia do amigo. Um abraço a todos meus amigos, todas minhas amigas, todas as regiões de querência, pessoal que tá atracado com o Malajão todos os dias aí. Forte abraço. A partir de agora, 999-199752. Mande sua mensagem, seu recado, que a gente vai programando com muito carinho, do jeito que você gosta. A programação mais campeira, mais bagual. Meus amigos agricultores, fumicultores, trabalhadores e trabalhadoras do campo e da cidade, a você que já tá no trabalho, na peleia, a você que tá se encaminhando, se preparando para mais um dia, para mais uma semana, que seja abençoada na vida de cada um de nós, né? Que seja uma semana de muitas alegrias, muitas conquistas, com muita força de vontade e alegria, rapaziada. Aquele abraço aos nossos amigos caminhoneiros, a moçada dos brutos cortando trecho pelas BRs da nossa região. Pessoal aí que tá no transporte pesado, forte abraço. Aí é bonito, pessoal dos postos de gasolina, pessoal que tá espelhando, lidando aí nos postos, né? Os nossos amigos vigilantes, nossos amigos frentistas de toda a nossa região. Pessoal atracado nas leitarias com as mimosas, pelhando, tirando leitinho nosso de cada dia, os padeiros, tá todo mundo ligado.

0: 6:12.
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1: 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É a Talento FM, 6:16 da manhã. Vamos ver quem tá curtindo o programaço aí, né? O povão ligado, o povão sintonizado. Bom dia, bom dia, bom dia, meu povo. O Ademir, bom dia, Malujão. Bom dia, Ademir, como é que tá você, louco velho? Tudo bem, tudo tranquilo, calmo e sereno. Valeu, valeu pela audiência. Tem mais por aqui, bom dia.
2: Bom dia, bom dia, meu amigo André. Tudo bom, tudo tranquilo?
1: Onde é mais?
2: Aqui é o Chico do Porto Soares. Hoje queria pedir a música do Baitaca, Sou Deste Jeito e No Mundo. Aia! E oferecer para todos meus amigos lá do Faxinão do São Pedro. Toda a galera que ontem estiveram na festa aqui no Porto Soares. Tchau, obrigado.
1: Tchau, obrigado. Valeu, valeu, Nerson, velho. Obrigado pela companhia, pela audiência. Tem mais por aqui curtindo a programação. Quero mandar um abraço pro Rafael Ladirati, curtindo a programação. Alô, Rafael, valeu, valeu pela audiência. Valeu pela companhia. Bom dia, bom dia, bom dia, bom dia, meu povo. Alô, José Mauri Padilha. Como é que tá, José Mauri Padilha? Firme nos arreios aí com o Malojão. Valeu, parceiraço. Obrigado pela companhia. Obrigado pela audiência. Muito obrigado. Ô Cristiano, velho. É, Cristiano, velho. Como é que tá, Taura, velho? Firme, forte, rígido, corado. Aí é bonito, aí é bonito. Valeu, meu compadre, velho. Obrigado pela audiência. Sempre ligadaço comigo. Valeu, valeu. Aí é bonito, né? Quem mais por aqui curtindo? Odair, velho. Grande Odair, cortando o trecho por Rio Azul e levando o Malojão junto. Valeu, valeu. Tamo junto, parceiro, velho. Tamo aqui tomando mate e você no bruto, velho. Cortando o trecho e levando o Malojão, velho. Através das ondas da Talento FM. Aí que eu me refiro. Bom dia, valeu, parceiro, velho.

0: 6:31.
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0: 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Vamos ver quem tá curtindo aí, Rofozona, vem, abre o peito aí, louco, velho.
1: Osso!
0: Uia!
1: Como é que tá o tá bom?
0: Alô, Léo! Léo Ferreira, aí que eu me refiro, parceiraço, tá ligadaço lá com o Malojão, né? A minha amiga Lúcia tá ligada comigo. Alô, Lúcia, como é que tá você, minha querida? Tudo bem contigo? Valeu pela sintonia. O meu amigo Daniel, como é que tá, Daniel? Bom dia, Malojão, bom dia, Daniel, valeu, parceiro velho. O Ayrton tá ligado, tá sintonizado, valeu, valeu, valeu. E o Sérgio, ah, Sérgio, velho, como é que tá, grande Sérgio, parceiraço, tá ligadaço com o Malojão e nas ondas da Talento FM. Muito obrigado pelo prazer da companhia. Povão tá ligado, povão tá sintonizado, né? Aí que eu me refiro, aí é bonito de se ver, né? Quem mais por aqui? A Flaviane, bom dia, Malojão. Se possível, toque um beijo embaixo do chapéu dos quatro galderos. Já vou programar pra você, claro que sim. Aumenta o volume aí. Se liga aí, 6:37 da

0: 6:49.
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0: Bom dia!
1: Bom dia!
2: Bom dia!
3: Como vai o tempo e a temperatura?
1: Olha só a previsão do tempo para a cidade de Iguaçu para hoje, segunda-feira. Hoje muitas nuvens, mas não há previsão de pancadas de chuva. Segundo fontes climáticas, as temperaturas devem chegar a 23 graus. No dia de hoje, a temperatura um pouco mais elevada, né? O tempo segue estável hoje e amanhã. A partir de quarta-feira, devemos ter bastante volume de chuva, uma chegada de frente fria, com um tempo severo aí, quarta-feira, com chuva forte, trovoadas, aquela chuva forte de inverno que vai ocorrer mais na quarta-feira. Hoje e amanhã, por enquanto, não há indícios de chuva com temperaturas um pouco mais elevadas. Maiores informações ao longo da programação 6:56.
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1: 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Valeu, parceiro velho. 6:57 da manhã, olha a hora. Vamos ver quem tá curtindo aí. Tavinho lá em São Mateus do Sul. Alô, Tavinho! Grande Tavinho, São Mateus do Sul, ouve Talento FM, bom dia! Tem mais por aqui? O Gabriel, alô Gabriel, como é que tá, Gabriel? Tudo bem? Valeu, valeu! O Lincoln Josué Ferreira tá ligado comigo, alô Lincoln, como é que tá, meu parceiro velho? Valeu, valeu, valeu! O Ricardo, alô Ricardinho! Grande Ricardo, como é que tá, meu parceiro velho? Bom dia, Ricardo, ligadaço na programação também, valeu, bom dia, bom dia, bom dia! Tamo junto, tamo atracado que nem peão por dia por aqui, né, louco, velho? Aí é bonito.

0: 7:11.
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8: Bom dia, Padre Matheus!
9: Bom dia, André, bom dia, queridos ouvintes da Rádio Talento FM que estão sintonizando. Bom dia, querido amado povo de Deus. Iniciamos este novo dia, ouvir e meditar a palavra de Deus. Em nome do Pai, do Filho e do Espírito Santo. Amém. O Senhor esteja convosco. Ele está no meio de nós. Proclamação do Evangelho de Jesus Cristo segundo Mateus. Glória a vós, Senhor. Capítulo 12, versículos 38 até 42. Naquele tempo, alguns mestres da lei e fariseus disseram a Jesus: Mestre, queremos ver um sinal realizado por ti. Jesus respondeu-lhes: Uma geração má e adúltera busca um sinal, Mas nenhum sinal lhe será dado a não ser o sinal do profeta Jonas. Com efeito, assim como Jonas esteve 3 dias e 3 noites no ventre da baleia, assim também o Filho do Homem estará 3 dias e 3 noites no seio da terra. No dia do juízo, os habitantes de Ninive se levantarão contra esta geração e a condenarão, porque se converteram diante da pregação de Jonas. E aqui está quem é maior do que Jonas. No dia do juízo, a rainha do sul se levantará contra esta geração e a condenará, porque veio dos confins da terra para ouvir a sabedoria de Salomão. E aqui está quem é maior do que Salomão. Palavra da salvação. Glória a vós, Senhor. Caríssimos irmãos e irmãs em Cristo, existem pessoas que vivem sua fé baseada apenas nos sinais espetaculares, como milagres. Por isso, às vezes, facilmente ficam decepcionadas quando as coisas na vida acontecem não como foram esperadas. Na verdade, a fé verdadeira e autêntica tem fundamento na relação profunda do amor com Deus, que sempre se manifesta em cada circunstância da nossa vida. Os fariseus e mestres da lei ainda querem saber de Jesus os sinais para que eles possam acreditar nele. A eles Jesus chamou a atenção como geração má e adúltera, pela dureza do coração e infidelidade, pois não enxergavam nele como maior sinal de Deus no meio deles. Ele se fez homem, assumindo toda a condição humana menos pecado, para revelar a grandeza de Deus, para que as pessoas e o mundo sejam salvos. Se eles não conseguem ver nele o sinal de Deus, não conseguirão ver nenhum outro sinal. Jesus compara sua passagem pela morte com o tempo de Jonas, que ficou no ventre da baleia. Foram 3 dias oculto para renascer e ser sinal da libertação de Ninive. Jesus ficou 3 dias na sepultura, significa um processo para a ressurreição, a libertação plena. Os ninivitas converteram pelo anúncio de Jonas e acreditaram em Deus. Assim também, toda libertação deve passar por um processo da conversão. Sem conversão não terá vida nova e transformada. Jesus é maior do que Jonas. Se acreditar em Jesus, porém, ainda quer os sinais dele, mostra a incoerência e a dureza do coração. Em cada dia da nossa vida, Deus sempre tem sua maneira para mostrar seu amor, bondade e ternura infinita conosco. É preciso ter abertura para acreditar e confiar nele, caminhando na sua conduta. Na oração e na contemplação da sua palavra, podemos perceber os apelos do Senhor para nós, que tenhamos um coração aberto e convertido, voltado para o Senhor, sabendo quanto Ele nos ama e sempre quer o bem e a vida. Ele deve ser acolhido independentemente de fatos miraculosos. É a fé que nos move ao encontro do ressuscitado. Que cada novo dia é um chamado para viver a graça de Deus, o sinal vivo e da dinâmica que Deus tem por nós. Oremos. Senhor, sede propício a vossos fiéis e benigno. Multiplicai neles os dons da vossa graça, para que, fervorosos na fé, esperança e caridade, perseveram sempre vigilantes na observância dos vossos mandamentos. Por nosso Senhor Jesus Cristo, vosso Filho, que Deus e convosco vive e reina, na unidade do Espírito Santo, por todos os séculos dos séculos. Amém. O Senhor esteja convosco. Ele está no meio de nós. Que desça sobre vós, vossas famílias, trabalho e compromisso nesse dia, a bênção e a proteção de Deus Todo-Poderoso, Pai, Filho e Espírito Santo. Amém. A todos um bom dia abençoado e viva o coração de Jesus em nossos corações e nos corações de todas as pessoas.

0: 7:23.
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4: Vamos ver quem tá curtindo o programa, se o porrão ligado, vamos sintonizar. E é bonito, Lauro Bueno, como é que tá, Lauro Bueno? Bom dia, meu amigo Lauro Bueno, ligadaço, tem mais por aqui. Bom dia, nego trancão fandangueiro, pra começar bem a semana. Tchau pro Messi, a Argentina deu tchau ontem, né? Aí é bonito, né? Que beleza, que beleza. Aí sim, né? Tá bem, né? Por favor. Olha, os argentinos não são fáceis. Mas era pra ter mais Copa do Mundo se não fosse os argentinos, né? Ter passado a mão naquela vez no gol de mão. Uma outra vez lá na Argentina, que fizeram um chunch também, anular o gol do Zico, que era um gol legítimo. É, meu amigo, tem história, né? E além disso, não existe um argentino que torce pra seleção brasileira. Não tem um argentino que torce. Não existe. Brasileiro torcer pra Argentina.

0: 7:39.
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6: Bueno, minha gente, infelizmente chegamos ao fim do nosso programa. Agradecendo a sua companhia, a sua parceria, a sua audiência, meu muito obrigado. Estaremos aqui novamente amanhã, se assim nos permitir o patrão velho lá de cima. Deus abençoe, ilumine, saúde e paz. O resto a gente corre atrás. Fui, tchau, tchau.

0: 7:45.
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0: 7:47.
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0: 7 horas e 51 minutos.

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1: Olá, bom dia, uma excelente segunda a você. Hoje é 20 de julho, começamos a primeira edição do Talento Notícias desta segunda. Mais uma semana que se inicia, que você tenha um ótimo dia, querido ouvinte. 7 horas e 52 minutos agora.

0: trago a previsão do tempo completa para hoje e também para os próximos dias. Começamos a segunda-feira com sol, a presença de sol neste momento na cidade de Rio Azul. O céu parcialmente nublado, temos a presença de algumas nuvens. De acordo com o CIMEPAR, hoje não há previsão de chuva. A gente seguimos então com tempo firme, tempo bom. A máxima chegando até os 24 graus ao longo da tarde. Para amanhã, terça-feira, também a princípio não tem chuva. Amanhã para ser tempo bom, sol com muitas nuvens para amanhã, mas sem chuva, tá? Mínima de 13 e a máxima se elevando até os 25 graus. Aí na quarta-feira, a gente aí na quarta já tem previsão de chuva. De acordo com previsão atualizada, agora são esperados 22 milímetros na quarta-feira. Na quinta, pancadas com 3,2 milímetros, na sexta são mais 7,7 milímetros e no sábado há possibilidade também de pancadas com 1,2 milímetro. Essa previsão atualizada, lembrando que essa previsão ainda pode mudar e qualquer atualização a gente traz por aqui na programação. Então, de quarta-feira até sábado, a previsão, a possibilidade de chuva para Rio Azul. Acompanhada também, gente, essa chuva vem acompanhada de uma queda na temperatura. Olha, como eu disse, hoje e amanhã a gente fica aí com a temperatura máxima na casa dos 24, 25 graus. E aí na quarta-feira a máxima não deve passar dos 17, viu? Na quinta, mínima de 12, máxima não passa dos 15 graus. E na sexta, a temperatura máxima deve ficar aí na casa dos 13. Então, aquela dupla, né, gente? A chuva e o friozinho que fica ali, que se mantém ao longo do dia. E aí, após essa chuva, lá no domingo, dia 26, já tem previsão de temperatura mínima de apenas 5 graus, viu, gente? Essa previsão atualizada, como eu disse, ainda pode sofrer alterações e todas as atualizações você confere ao longo da nossa programação. 13 graus a temperatura agora em Rio Azul. Uma excelente semana para o nosso ouvinte, o José Valenga da Sintonia. José, abraço para você. Obrigada pela sintonia. Excelente semana, viu? E vamos até Curitiba com Jomar Valença, ele que traz os destaques, o que acontece pelo nosso Paraná, em parceria com a rede AERP. Jomar, bom dia.
1: Alô, alô, muito bom dia, Thaís Vieira e equipe do Talento Notícias, primeira edição. E viva os espanhóis nessa conquista fenomenal, sufocante de ontem. Parabéns pelo título. Hoje é segunda-feira, 20 de julho. Nós estamos com 19 graus de temperatura em Curitiba. Nesse momento, previsão de 26 graus para a tarde de hoje. Produtores da Associação dos Cafeicultores de Apucarana iniciaram a primeira colheita oficial do café Serra de Apucarana após a conquista da indicação geográfica na modalidade denominação de origem. O reconhecimento certifica as características únicas do café produzido na região. A IG pode valorizar o café especial e até dobrar o preço de venda. A área reconhecida envolve Apucarana, Arapongas e Cambira, com grãos marcados por sabor frutado, notas de frutas amarelas e vermelhas, toque de melaço e acidez equilibrada. Todo o Paraná fica sob alerta de vendaval nesta segunda-feira, 20 de julho. Segundo o INMET, grande parte do estado pode registrar ventos de até 60 km por hora, mas em municípios mais a oeste, as rajadas podem chegar a 100 km por hora. A orientação é evitar abrigo embaixo de árvores e não estacionar veículos perto de torres de transmissão e placas. Uma nova frente fria também deve avançar pelo estado entre terça e quarta-feira, com possibilidade de chuva forte, temporais e queda gradual nas temperaturas. Com previsão de 26 graus para a tarde de hoje em Curitiba, Jomar Valença com as informações da rede AERP. A todos, uma excelente semana.
0: Obrigada, Jomar, para você. Uma ótima semana também. Te espero na segunda edição, ao meio-dia.

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O salário é R$ 2.123 e vale alimentação. Candidatos interessados podem entregar o currículo na portaria da empresa, na rua Jacob Burco, número 2, ou enviar para o seguinte e-mail: rh@mrclaro.com.br.

0: todas as situações que a Polícia Militar atendeu na nossa região no último fim de semana, gente. Uma situação de dano foi registrada em Irati no sábado à tarde. Por volta das 4 horas da tarde desse último sábado, a polícia foi atender solicitações onde algumas mulheres teriam invadido uma casa e estariam destruindo todos os móveis desse local. A polícia constatou que uma porta de vidro, uma janela, televisão e o fogão estavam todos quebrados e uma geladeira estava danificada. Em contato com a proprietária da casa, qual no momento do fato não se encontrava e que mora em outro local, relatou que na casa somente mora a sua filha, que encontrava-se embriagada. A proprietária disse que sua filha chamou algumas amigas e estariam desde a parte da manhã ingerindo bebidas alcoólicas ali e que estariam desde a manhã, né, ingerindo bebidas alcoólicas e em determinado momento duas das amigas tiveram uma discussão com a filha dela e aí começaram a danificar todos os objetos que eu citei ali anteriormente e aí depois fugiram do local. A polícia perguntou então, né, a ela sobre o motivo do fato e devido ao estado que ela se encontrava, né, estava embriagada, ela não respondia aos questionamentos da polícia. Também em Irati, a polícia foi até o bairro Alto da Lagoa nesse fim de semana, onde, segundo solicitação, um casal estaria pela rua brigando. A equipe foi até o endereço, abordou o homem, que disse que sua esposa estava dentro da casa. Assim que a equipe questionou a mulher, ela disse que estavam em uma festa e o marido estava brigando com seu filho. Ela foi defendê-lo e assim foi puxada pelo braço e, segundo ela, também teve um tapa na cabeça. Ela tinha intenção de representar contra o autor. Também teve situação de ameaça registrada nesse fim de semana em Irati. A equipe foi até o bairro Rio Bonito, onde os solicitantes relataram que o filho, aparentemente embriagado ou sob influência de drogas, compareceu durante a madrugada na casa com o objetivo de levar o filho de 5 anos, que se encontrava dormindo sob os cuidados da avó. Segundo os solicitantes, o indivíduo teria proferido gritos, causando algazarra, com o objetivo de intimidar os familiares. A polícia, então, constatou que se tratava, né, do mesmo indivíduo que havia sido liberado minutos antes da delegacia da Polícia Civil. A equipe orientou as partes e mediou essa situação e ficou acordado com o indivíduo que ele retornaria à sua residência sem levar a criança. Os solicitantes não manifestaram interesse em representar naquele momento e a polícia fez as devidas orientações. Também em Irati, na madrugada desse último domingo, por volta da 1:30 da manhã, a polícia foi acionada para atender uma ocorrência de violência doméstica. Lá no local, a vítima relatou aos policiais que após um desentendimento com seu ex-companheiro, ele teria danificado o seu telefone celular e retornado depois à residência após pular uma janela, agredindo ela fisicamente, causando-lhe um hematoma na face. Ela relatou ainda que familiares do autor teriam entrado na casa e danificado objetos, vidros das janelas, além de o autor ter levado uma televisão do casal. A equipe fez buscas na residência de um familiar, onde estaria uma criança de aproximadamente 2 anos, filha do casal, porém o autor não foi localizado. O conselho tutelar orientou que a criança permanecesse temporariamente sob os cuidados da familiar e sendo entregue depois à mãe com acompanhamento do órgão competente. Teve lesão corporal registrada também na madrugada desse domingo em Irati, por volta das 2 da manhã. A equipe da Rotan foi até a rua Pedro Moreira, em Irati, onde 2 mulheres haviam sido agredidas com golpes de faca. No local, equipes do SAMU prestavam atendimento às vítimas, que apresentavam diversos ferimentos no abdômen, tórax, na face, no cotovelo. E segundo informações de uma testemunha, a autora teria se envolvido em uma discussão com as vítimas e retornado depois portando uma faca e desferido golpes contra ambas. E depois evadiu-se em seguida em um veículo que estava sendo conduzido por um indivíduo não identificado, uma pessoa que não foi identificada. A polícia fez buscas nas proximidades e em possíveis locais onde a autora poderia estar, porém sem sucesso. A equipe então foi até a Santa Casa, onde os familiares das vítimas foram orientados e aí receberam também os laudos de lesões corporais para as providências junto à delegacia de polícia. Oito horas, 5 minutos agora. Bom dia para você. Faço um intervalo e volto já já com mais informações do setor policial que a PM atendeu no último plantão e também falando, gente, sobre uma situação de atropelamento, um ciclista que infelizmente acabou morrendo após ser atropelado na BR-153 ali em Dorizon. Eu volto já já.
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1: 8 horas e 7 minutos.

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1: E uma notícia trágica, triste, gente. Um ciclista de 64 anos acabou perdendo a vida após ser atropelado na BR-153 no quilômetro 396, no distrito de Dorizon, em Malé. De acordo com informações apuradas pela Rádio TV Estúdio W, a vítima foi identificada como Zenóvio Vasco. A vítima pedalava, né, estava utilizando uma bicicleta azul no sentido Malé, quando foi atingida por um automóvel. O motorista responsável por esse atropelamento, pelo acidente, fugiu do local sem prestar socorro à vítima. A Polícia Militar de Malé isolou a área ali por volta das 8 da noite e o SAMU constatou o óbito no local. Equipes da Polícia Civil, da PRF e da Polícia Científica também foram acionadas para dar início às investigações. E de acordo com a TV Estúdio W, um detalhe sobre o impacto, gente, é que o corpo da vítima foi arremessado a cerca de 30 metros de distância de onde ficaram a bicicleta e os pertences. Isso levanta, né, a suspeita, a forte suspeita de que o ciclista tenha sido arrastado pelo carro. O que a perícia ainda vai confirmar, tá, gente? Mas é uma forte suspeita, né? No asfalto ficaram pedaços de um veículo que indicam a suspeita de ser um Citroën de cor prata. E agora a Polícia Civil trabalha para localizar o motorista que fugiu sem prestar, né, socorro, apurar as causas desse atropelamento, desse acidente, e a gente deixa aqui os nossos sentimentos a todos os familiares e amigos da vítima, esse ciclista de 64 anos que infelizmente acabou perdendo a vida após, né, ser atropelado na BR-153, ali no distrito de Dorizon, em Malé.

0: 8:14 agora. Em Irati, a Polícia Militar registrou nesse último plantão lesão corporal contra a mulher por volta das 2 horas da manhã, segundo a solicitante. Uma mulher estava sendo agredida pelo companheiro. A polícia foi até o local, fez contato com ela. Ela estava embriagada e relatou que estava fazendo, né, o uso de bebida alcoólica com o seu companheiro. E aí, em certo momento, eles se desentenderam, onde ambos teriam se agredido. Relatou que sentia dores nos dedos das mãos e que o companheiro teria pegou com violência em seu pescoço. O homem encontrava-se dentro da casa, ele também encontrava-se embriagado e ambos foram levados para fazer um laudo de lesões corporais e depois encaminhados até a delegacia da Polícia Civil de Irati. E por volta da 1:50 da manhã dessa última madrugada, a equipe atendeu uma ocorrência de disparos de arma de fogo contra uma residência. Inicialmente foi informado que o autor utilizava uma Toyota Hilux preta, porém a vítima esclareceu que o veículo era na verdade um Fiat Uno azul pertencente ao seu ex-sogro. Segundo ele, por volta da 1 hora da manhã, o ex-sogro parou em frente à casa e o chamou para sair. Como não foi atendido, ele deixou o local e retornou pouco depois e efetuou diversos disparos de arma de fogo contra o imóvel, ainda de dentro do veículo. A polícia constatou 5 impactos de tiros, sendo na parede da casa, no veículo da vítima. E por segurança, a vítima foi levada a outra residência. O solicitante afirmou que o autor dos disparos foi o ex-sogro. A polícia fez buscas, fez patrulhamento, mas o suspeito e o veículo não foram localizados. Em Rio Azul, ontem, por volta das 2 da tarde, na Vila Feliz, a equipe fez atendimento a uma ocorrência na qual uma mulher havia sido agredida pelo seu companheiro. O suspeito não foi localizado e a vítima foi encaminhada à delegacia da Polícia Civil para solicitar uma medida protetiva de urgência. Essa situação foi atendida ontem à tarde, por volta das 2 horas, em Rio Azul. Agora são 8:17.
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0: 8:18.
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2: Vamos às informações do campo, informações do último boletim que traz informações, o último boletim conjuntural que traz informações sobre exportações, sobre culturas que são cultivadas no nosso estado. E o boletim conjuntural, o último boletim que foi divulgado pelo DERAL, ele aborda o desempenho do comércio exterior do Paraná no primeiro semestre de 2026. O crescimento no faturamento das exportações foi impulsionado pelo complexo soja, com destaque para o avanço expressivo do óleo bruto e pela boa performance do setor de carnes. Essa evolução financeira compensou a leve retração no volume total embarcado, provocada pela retenção do milho no mercado doméstico e pela menor movimentação de açúcar e produtos florestais. Apesar do bom resultado geral, o encerramento temporário das cotas de exportação de carne bovina para a China desacelerou o ritmo de negócios e trouxe um recuo pontual no preço da arroba. O excedente que deixa de ser embarcado deve ser redirecionado ao mercado interno, sinalizando uma possível queda nos preços ao consumidor, que ainda operam em patamares elevados. O setor de postura comercial também enfrentou dificuldades no comércio exterior, registrando uma queda expressiva no volume exportado de ovos devido a barreiras comerciais e oscilações na demanda internacional. Paraná fechou o primeiro semestre deste ano com uma receita de exportações de 8,9 bilhões de dólares, alta de 5% em comparação com o mesmo período do ano passado. Esse crescimento foi impulsionado principalmente pelo complexo soja, cuja receita avançou 18%. Por cento.

0: De acordo com dados do Agrostat Brasil, de janeiro a maio, o volume exportado atingiu uma queda de 21,9% em relação ao mesmo período do ano passado. Apesar da expressiva redução em volume, o recuo no faturamento foi mais moderado. E o preço do frango no Paraná sobe 1,3% em junho, mas opera apenas 0,8% acima do custo de produção. De acordo com os dados divulgados pela Central de Inteligência de Aves e Suínos, da Embrapa Suínos e Aves, o custo de produção do frango vivo no Paraná, criado em aviários do tipo climatizado em pressão positiva, atingiu o valor de R$ 4,71 o quilo em junho de 2026. Essa realidade representa uma leve oscilação positiva de 0,64%, ou seja, 3 centavos em relação ao mês anterior. Porém, aponta uma retração de 0,21% na comparação com junho do ano passado. Acompanhando essa tendência, o índice de custos de produção de frango fechou o mês em 364,12 pontos, tomando como base os 100 pontos registrados em janeiro de 2010. Essas são as principais informações do último boletim divulgado pela Secretaria de Agricultura e do Abastecimento, o Departamento de Economia Rural, o DERAL, trazendo, né, informações sobre exportações, sobre as culturas, né, que são cultivadas no nosso estado. Agora são 8h30. Confira os indicadores agropecuários com Diego Brião.
1: Indicadores agropecuários com Diego Brião. Soja.
2: Os contratos futuros de soja com vencimento em agosto registraram elevação nos Estados Unidos na sexta-feira. Na Bolsa de Chicago, a cotação era de US$ 12,04 por bushel ao final do dia. Valor no mercado físico, no Brasil, por saca de 60 quilos. Estado do Mato Grosso, cidade de Sorriso, R$ 117,10. Paraná, Marechal Cândido Rondon, R$ 119. Bahia, Luiz Eduardo Magalhães, R$ 123,50. E Rio Grande do Sul, não me toque, R$ 123, por saca de 60 quilos.
1: Milho.
2: Valores no mercado físico, por saca de 60 quilos. Paraná, Marechal Cândido Rondon, R$ 52, valor em elevação na comparação com a cotação anterior. Mato Grosso, Tangará da Serra, R$ 44, em estabilidade. E Goiás, Rio Verde, R$ 50, também em estabilidade.
1: Boi gordo.
2: Em São Paulo, na B3, os contratos com vencimento em julho eram negociados ao final da sexta a R$ 338,50 por arroba. Houve elevação de 0,15% no dia. Boi à vista, Mato Grosso, Cuiabá, R$ 307,77 por arroba.
1: Café.
2: Os contratos futuros de café arábica, com entrega prevista para julho, terminaram a sexta-feira em Nova York, nos Estados Unidos, em elevação. A cotação era, ao final do dia, de R$ 2.220,16 por saca de 60 quilos. No Brasil, na B3, os contratos futuros de café arábica, com entrega prevista para setembro, apresentaram queda, com cotação de US$ 384,85 por saca de 60 quilos. Valor no mercado físico do café arábica tipo 6, por saca de 60 quilos. Minas Gerais, Varginha, R$ 1.850. Bahia, região oeste, R$ 1.620. E São Paulo, Franca, R$ 1.800.
1: Cana-de-açúcar.
2: Os contratos futuros de açúcar com entrega prevista para outubro deste ano terminaram a sexta-feira em Nova York em elevação. A cotação era, ao final do dia, de 14,83 centes de dólar.

0: por libra peso. Valor da saca de 50 quilos de açúcar cristal branco. Estado de São Paulo, R$ 93,56. Valor em elevação na comparação com a cotação anterior.
1: Trigo.
0: Valor no mercado físico do trigo por saca de 60 quilos. Paraná, Marechal Cândido Rondon, R$ 70,00 em estabilidade. E Rio Grande do Sul, Júlio de Castilhos, R$ 69,50, também em estabilidade.
1: Indicadores agropecuários, um conteúdo do Grupo Rádio Web. 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
2: E ontem foi sofrido, né, gente? Espanha vence jogo dramático na prorrogação e conquista o bi. Confira todas as informações da Copa do Mundo com Daniela Esperon.
3: A Espanha é a grande campeã da Copa do Mundo de 2026. Venceu a Argentina na prorrogação pelo placar de 1-0 após o 0-0 no tempo normal e conquistou o bicampeonato mundial. 16 anos depois do título que conquistou na África do Sul. Em 2010, a seleção venceu a Holanda por 1-0 na prorrogação com gol de Iniesta. A geração atual recolocou o país na decisão e acrescentou outro capítulo ao período mais vitorioso do futebol espanhol. O Brasil lidera a lista de campeões com 5 títulos, seguido de Alemanha e Itália, que tem 4. A Argentina permanece com 3, Espanha, França e Uruguai aparecem com 2, Inglaterra tem apenas 1. A conquista espanhola também representa o 13º título europeu em 23 edições da Copa. As outras 10 taças pertencem a seleções sul-americanas. Agência Rádio Web com informações da Copa do Mundo, Daniela Esperon.
2: E a Copa deste ano, gente, bateu recordes e teve a final mais assistida da história. Você confere esse tema na linha direta com Adriana Moisés.
4: A maior e mais assistida Copa do Mundo da história chegou ao fim, coroando a Espanha como campeã em uma partida final que pela primeira vez na história contou com um show no intervalo, bem ao estilo dos que acontecem durante o Super Bowl. Este Mundial, tanto inovador como controvertido, será lembrado pela participação de 48 seleções e por ter sido sediado em 3 países, Canadá, Estados Unidos e México. A correspondente da RFI em Nova York, Luciana Rosa, está conosco para falar sobre o legado do Mundial de 2026. Grande noite no MetLife Stadium ontem com a vitória da Espanha sobre a Argentina. Qual foi a audiência desse jogo e da Copa de 2026 como um todo?
5: Calcula-se que a final entre Espanha e Argentina tenha sido assistida por cerca de 1,8 bilhão de pessoas em todo o mundo, somando televisão e plataformas de streaming. Se a projeção se confirmar, será a final de Copa do Mundo mais assistida da história, superando cerca de 1,5 bilhão de espectadores da decisão do Qatar em 2022. No MetLife Stadium, em Nova Jersey, os 80.663 lugares foram ocupados, com casa cheia para a decisão. A Copa de 2026 também bateu recordes de público. Ao longo do torneio, mais de 6,5 milhões de torcedores passaram pelos estádios dos Estados Unidos, Canadá e México, tornando esta edição a mais assistida presencialmente da história. A ocupação média das arenas foi de 99,7%. E o torneio ainda registrou números inéditos nas plataformas digitais, com mais de 20 bilhões de visualizações de vídeos nas redes sociais da FIFA.
4: Apesar de Estados Unidos e Canadá não terem a mesma tradição no futebol que outros países, as fanfests e os eventos ligados à Copa surpreenderam, não?
5: Sim, as FIFA Fan Festivals, espalhadas pela cidade sede, receberam mais de 7,7 milhões de visitas ao longo do torneio, mostrando que a Copa conseguiu mobilizar não apenas turistas, mas também moradores locais. Aqui em Nova York, por exemplo, bares e restaurantes registraram um forte aumento no movimento durante os jogos, com casas lotadas para acompanhar as partidas. Entre as sedes, o estádio Cidade do México teve a maior média de público por partida, com cerca de 80,8 mil torcedores por jogo. Já o MetLife Stadium, em Nova Jersey, liderou em público total, com quase 484 mil espectadores em 6 partidas, incluindo a grande final entre Espanha e Argentina.
4: Essa foi a primeira Copa disputada em 3 países e também a primeira com 48 seleções. Esse formato deve continuar ou a FIFA já pensa em novas mudanças, Luciana?
5: A avaliação da FIFA é bastante positiva. O sucesso da edição já levou a FIFA a discutir uma nova expansão. A entidade analisa aumentar o Mundial para 64 seleções a partir de 2030, o que elevaria o número de partidas de 104 para 128 e permitiria que quase um terço das 211 federações filiadas à FIFA disputassem a competição. A Copa de 2030 já será histórica por si só. Terá como sedes principais Espanha, Portugal e Marrocos, enquanto Uruguai, Argentina e Paraguai receberão jogos comemorativos do centenário do torneio. Se a proposta for aprovada, será a maior Copa do Mundo da história.
4: O presidente da FIFA, Gianni Infantino, e o presidente Donald Trump foram vaiados na final. E Trump, mais uma vez, protagonizou um papel controvertido, não é?
5: Sem dúvida. Embora tenha acompanhado o torneio à distância e comentado diversos jogos, a final foi a primeira partida da Copa que Donald Trump assistiu presencialmente. O presidente americano esteve no MetLife Stadium ao lado de Gianni Infantino. Participou da cerimônia de premiação e aproveitou o evento para reforçar a parceria entre a Casa Branca e a FIFA. Depois de entregar a taça à seleção espanhola ao lado de Infantino, Trump permaneceu no palco para a foto oficial dos campeões. Mesmo após a saída do presidente da FIFA e de jogadores sinalizarem que aquele era o momento da equipe celebrar sozinha, o presidente americano atravessou o palco e apareceu nas imagens da comemoração. Um gesto que chamou a atenção e repercutiu nas redes sociais e na imprensa internacional.
4: Obrigada, Luciana Rosa, por sua participação no Linha Direta de hoje, da Rádio França Internacional, para a agência Rádio Web, de Paris, Adriana Moisés.
2: Vamos falar agora de menopausa, gente. A menopausa vai além dos calorões, exige acompanhamento individualizado. Especialista explica na reportagem como a queda hormonal afeta o corpo, o sono, o humor e também a qualidade de vida das mulheres. Repórter Flávia Consoli.
6: Noites mal dormidas, alterações de humor, mudanças no ciclo menstrual, ansiedade e diminuição da libido estão entre os sinais mais comuns da menopausa. Apesar de ser uma fase natural da vida da mulher, o período ainda gera dúvidas e pode afetar diretamente a saúde física, emocional e a qualidade de vida. De acordo com o ginecologista especializado em menopausa, Dr. Wallace George Viana e Silva, professor do curso de medicina da Universidade Positivo, a maior parte dos sintomas está relacionada à queda progressiva dos níveis de estrogênio, consequência da perda da função ovariana. Ele explica ainda que alguns fatores podem adiantar a menopausa.
7: Acontece é que o corpo reage. E aonde que acontece a maior parte dessa reação é no cérebro. A maior parte dos sintomas, elas estão relacionadas à menor ação dos estrogênios lá no sistema nervoso central. Eles caem justamente porque há a perda da função, o esgotamento dos folículos, ou seja, dos óvulos, e a idade média, segundo um estudo brasileiro aqui, da menopausa, ou seja, da última menstruação das mulheres brasileiras, é 47 anos. Sendo que, em média, os sintomas aparecem 2 anos antes. Então, a partir dos 45, em média, a gente pode ter o início desses sintomas do climatério. Atrasar o processo, nada. Nada pode atrasar o processo. Mas adiantar esse processo, sim, existem algumas coisas, como hábitos de vida, como tabagismo, tratamentos médicos, como quimioterapia, como radioterapia, como cirurgias pélvicas, também podem, às vezes, antecipar esse processo
6: Entre os sintomas mais conhecidos estão os fogachos, as chamadas ondas de calor. Elas acometem cerca de 70% das mulheres e podem variar de episódios leves a intensos, com duração de minutos a horas e, em alguns casos, persistir por anos. O médico explica por que esse sintoma é tão comum e tão incômodo nessa fase.
7: As ondas de calor, elas acontecem justamente porque o estrogênio lá no cérebro, ele tem um papel inibidor de um grupo de neurônios, e esse papel inibidor faz com que eles não sejam hiperestimulados, eles não se comuniquem com outras partes do cérebro. E essa parte do cérebro que a gente se refere é justamente a zona termorreguladora. Então, o que que acontece é que a gente perde essa capacidade de suprimir, de inibir, de diminuir a atividade desses neurônios que acabam estimulando ou hiperestimulando a zona termorreguladora, que vai entender que uma simples faísca é um incêndio e acaba desencadeando etapas de dissipação de calor, que são elas: vasodilatação e sudorese. Então, pequenas variações na temperatura, que antes seriam bem toleradas por qualquer pessoa, elas acabam sendo um gatilho, porque esses neurônios, eles estão hiperativos. As alterações hormonais afetam o humor, porque o estrogênio também tem ação em outros pontos do cérebro, de produção e de disponibilidade de serotonina, noradrenalina, dopamina, do neurotransmissor GABA. Como consequência disso, a gente tem nível de irritabilidade maior, um sono que é muitas vezes interrompido pelo calorão, esse calorão acaba despertando essa mulher de noite. Esse sono interrompido é o que tem o maior reflexo dos níveis hormonais mais baixos. Mas também tem outros mecanismos dentro desses neurotransmissores que eu falei ali na frente, que podem também estar envolvidos com o distúrbio de sono. Ganho de peso, indiretamente, porque a gente tem um declínio da massa muscular mais rápido, e diretamente por essa questão dessa relação entre os hormônios femininos, que estão baixos, e os masculinos produzidos pela mulher, que também estão mais baixos, mas em proporção não caem enquanto os hormônios femininos. E isso faz com que haja uma alteração da composição corporal.
6: O especialista reforça que a mulher não deve esperar ficar um ano sem menstruar para procurar a orientação. A avaliação ajuda a identificar o melhor momento para iniciar cuidados e, quando indicado, tratamento individualizado.
7: A gente tem, em média, 2 a 4 anos antes da última menstruação, e ainda pode perdurar por mais 2 a 4 anos depois. Isso é uma média. Tem mulheres que não sentem absolutamente nada, como assim tem mulheres que passam desse prazo, tá? Então, por isso que é muito importante a gente avaliar periodicamente essas pacientes, tá? E o alívio dos sintomas, o carro-chefe, o padrão ouro, aquilo que vai ser mais completo mesmo, é a terapêutica hormonal, né? Nem todas as mulheres podem ou querem, existem riscos que devem ser avaliados, mas a gente pode ajudar. Atividade física regular, associado a uma alimentação leve e balanceada, oferta de proteínas. Os principais tratamentos para menopausa e climatério são os tratamentos hormonais. Os riscos de reposição, da reposição hormonal, eles são baseados no quadro clínico. A grande maioria das mulheres, ela é apta a fazer reposição hormonal. Aquelas mulheres que têm algumas doenças, como doenças cardiovasculares graves, como as que já tiveram um infarto ou AVC, elas infelizmente têm contraindicação, assim como aquelas mulheres que já tiveram câncer de mama. Mas isso não significa que o câncer de mama é provocado pela reposição hormonal. Isso é um grande mito para aquelas mulheres que não têm indicação de fazer reposição hormonal, não pode ou não quer. A gente tem algumas medicações que podem fazer o alívio de alguns sintomas de uma forma menos eficiente do que a reposição hormonal, mas eles podem fazer um alívio.
6: Além do controle dos sintomas, o acompanhamento médico também permite monitorar riscos à saúde óssea e cardiovascular, que podem aumentar nesta fase. Atividade física regular, alimentação equilibrada, boa rotina de sono e acompanhamento especializado são medidas importantes para atravessar esse período com mais qualidade de vida.
7: A menopausa, ela é um processo fisiológico, um processo que vai acontecer, mas isso não significa que a gente deva normalizar. Os sintomas, quando eles são presentes e quando eles trazem um peso grande para a qualidade de vida da mulher, eles devem sim ser abordados como uma condição médica. O que eu falo como principal conselho que eu podia dar para as mulheres que estão passando por esse momento é: não normalizem pelo fato de ser fisiológico, não sofram a torce dos sintomas da menopausa só porque todo mundo tem que passar por isso. Fiquem atentas, porque a qualidade de vida, ela pode ser melhor na menopausa, e mulheres que fazem o tratamento, elas têm um risco de saúde menor. As mulheres que fazem reposição hormonal bem indicada, elas morrem menos.
6: Repórter Flávio.
8: Giro Internacional. Ana Carolina Peliz.
9: Você ouve a RFI, estes são os destaques dessa segunda-feira, 20 de julho. Os Estados Unidos intensificaram seus ataques em território iraniano pela 9ª noite consecutiva. Pelo menos uma pessoa morreu e várias ficaram feridas no noroeste do Irã, segundo a mídia estatal do país, nesta segunda-feira. Os ataques visaram redes de comunicação e centros de comando no Irã, segundo o exército americano. A usina de Darkovin, atualmente em construção, também foi alvo de ataques no domingo, de acordo com Teherã, que pediu à Agência Internacional de Energia Atômica que condenasse as hostilidades americanas. A Guarda Revolucionária Iraniana replicou, atingindo alvos militares dos Estados Unidos nos países do Golfo. Um navio foi atingido por um projétil no Estreito de Hormuz, provocando um incêndio e a retirada de sua tripulação, segundo a Agência Britânica de Segurança Marítima. Anteriormente, a agência havia relatado um navio em chamas aproximadamente 15 quilômetros a noroeste de Omã, sem especificar a causa do incêndio. A Guarda Revolucionária do Irã afirmou ter detido dois navios-tanque que tentavam passar pelo Estreito de Hormuz de maneira não autorizada por Teherã. Mais de 400 drones foram lançados em direção à região de Moscou durante a noite, segundo a prefeitura da capital russa nesta segunda-feira, afirmando que a maioria havia sido neutralizada. Segundo a mesma fonte, 10 pessoas ficaram feridas, entre elas 3 cidadãos chineses e uma criança de 11 anos. O ataque também provocou um incêndio em um importante complexo industrial localizado a 30 quilômetros ao sul de Moscou. Nesta segunda-feira, o novo líder trabalhista britânico, Andy Burnham, assume o cargo de primeiro-ministro do Reino Unido. Ele será o 6º chefe de governo em uma década no país e sucede Keir Starmer. Na agenda da posse, Starmer fará um breve discurso de despedida antes de seguir para o Palácio de Buckingham para apresentar sua renúncia ao rei Charles III. Em seguida, será a vez de Burnham encontrar-se com o rei, que pedirá ao futuro primeiro-ministro para formar um governo. A chegada de Burnham a Downing Street está prevista para o início da tarde, onde fará um discurso sobre suas prioridades com o objetivo de restaurar a confiança no governo. Um adolescente de 13 anos morreu em Ciudad Rodrigo, no oeste da Espanha, na madrugada desta segunda-feira, após uma fonte desabar durante as comemorações da vitória do país na Copa do Mundo. Os torcedores espanhóis se preparam para receber nesta segunda-feira seus jogadores em Madrid. Rádio França Internacional, em parceria com a agência Rádio Web de Paris, Ana Carolina Peliz.
10: A primeira edição fica por aqui. Daqui a pouquinho nos encontramos no Interligados. E ao meio-dia tem a segunda edição do Talento Notícias. Até mais.
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0: Toda história tem dois lados. O que geralmente acontece é que um lado sempre se expõe primeiro, enquanto o outro não é escutado, ou não é procurado para ser escutado e aí prefere silenciar. Mas o que acontece é curioso. Sabe de qual lado as pessoas geralmente ficam? Do lado de quem se expõe primeiro. Geralmente para se justificar, e ignoram injustamente o outro lado da mesma história. Imagina quantas pessoas devem estar decepcionadas contigo, com raiva ou com ódio de ti, porque não sabem o seu lado da história. Mas é aquilo. O justo não se justifica ou se defende. Ele silencia e espera pacientemente ser justificado e defendido pela verdade. Ele cala, confia na própria consciência, espera e dorme tranquilo diante de Deus, de si mesmo e das pessoas que lhe acusam injustamente, pois ele não se importa com o lado que as pessoas acreditam. Você também pode escutar os dois e acreditar no que mais te convém, ou no que te parece o mais justo e certo. Ou você pode escutar um lado só e ficar com raiva do outro sem saber a verdade sobre ele. A escolha é sua e é livre, mas a justiça e a verdade não se reduzem à sua escolha. Sabe quando aquela pessoa vem correndo contar uma fofoca para você? Vem correndo contar a versão dela, dizendo que fulano fez isso e fez aquilo para ela. Pois é, será que tem só essa versão? Ou tem também o outro lado da história que você não ouviu? Lembre-se que a escolha é sua e é livre, mas a justiça e a verdade não se reduzem à sua escolha. Não se reduzem àquilo que você prefere acreditar. Talvez naquela versão que mais lhe convém, que mais lhe agrada. Lembre-se, toda história tem dois lados. Por isso procure saber os dois com justiça. As pessoas costumam revelar o que lhes convém e esconder o que lhes compromete com justificativas. Principalmente os narcisistas. Maturidade é contar a história toda sem pular a parte em que você também errou. Porque sim, tem muita gente que sai contando uma versão e nessa versão esquece de contar a parte em que também errou. Nunca tire conclusões sem ouvir os dois lados, principalmente quando for sobre caráter. Às vezes a gente acaba julgando uma determinada pessoa só pela história que a gente ouviu contar. Primeiro, você nem sabe se essa história é verdadeira. Segundo, você nem sabe o que foi inventado e o que realmente é real nessa história. Você não ouviu a versão da outra pessoa. Nunca avalie ou julgue uma pessoa pela boca dos outros sem escutá-la. Você pode perder pessoas incríveis por causa de manipulação de um sujeito que não contou toda a verdade. Nunca permita que alguém te influencie a ter raiva, a odiar ou se afastar de uma pessoa que nunca te fez nada, por conta de mal saber o lado dela. Às vezes você nunca nem conversou com essa pessoa, nunca teve contato com ela. Não teve nem 2 minutos de conversa, mas você já odeia essa pessoa porque alguém veio te contar alguma coisa que diz que me diz que foi assim que aconteceu, desse jeito, daquele e de outro. Não faça isso. Não saia odiando as pessoas só pelo que vem contar para você, o que outros, terceiros, vêm contar para você. Se você não ouviu os dois lados, não seja injusto e incoerente, não se envolva. O que te fará dormir bem à noite diante de uma história de duas pessoas especiais para você, seja diante do que fala muito ou do mudo que não se justifica, é o fato de saber que, para ser no mínimo justo e coerente, você deve escutar os dois lados antes de reagir, de julgar, de assumir um dos lados. de ficar com raiva ou até de comprar uma briga. Antes de comprar a briga, você precisa saber os dois lados da história. Antes de julgar, de reagir, de assumir um dos lados, de ficar com raiva, você precisa pelo menos conhecer a outra versão. Por isso, não se precipite. Você pode quebrar a cara. Isso não vai ser nada bom, viu? Você pode acabar perdendo a oportunidade de conhecer uma pessoa incrível, talvez até de fazer uma nova amizade, porque fulano disse que tal pessoa é assim. Vai lá você e conheça a pessoa. Vai lá você e saiba a versão da história dela. Às vezes pode ser verdade. Às vezes realmente é isso que a pessoa está te contando, mas nem sempre é. Por isso é bom costumar ouvir os dois lados antes de dar a sua opinião. Pense nisso, reflita. E que você tenha um dia mais leve hoje.
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0: Oi, bora. Bora, gente, semana já começou, hein? Bora levantar da cama, tomar um cafezinho, um chimarrão. E bora viver, minha gente. 9:09 da manhã agora, Interligados começando nesta manhã de segunda. E aí, você assistiu o final da Copa, gente? Pois é, foi sofrido, né? Foi sofrido. Espanha levou essa. Como que você está nesta segunda-feira? Esta segunda-feira, a gente, de tempo bom, de acordo com a previsão do CIMEPAR. Não há previsão. Não tem chuva pra hoje, tá? Céu com parcialmente nublado, temos sol entre nuvens, a máxima hoje chegando aos 24 graus ao longo da tarde em Rio Azul e neste momento a temperatura em 14. E aí, bora? Você que tá mandando mensagem, ó, daqui a pouquinho atendo a sua indicação musical. Para quem não mandou ainda, o WhatsApp é o 999199752. Escolhe a sua favorita para hoje. Augusto Dávila, Lua Pereira, Dona Chica, é o primeiro sucesso que a gente curte hoje. Bom dia.

0: sua participação. Tá valendo, hein? Manda pra cá sua mensagem. Eu volto já.
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0: Ana tá ligadinha com a gente. Bom dia, Ana. Ela pediu a música O Lugar Mais Triste do Mundo, do Traia Veia. E você curte agora, Ana.

0: Gerlene e Erika já estão com a gente, as meninas das lanchas Quero Quero. Oi, gente, bom dia.
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0: Valeu, meninas. Abração pra vocês. Intervalo rapidinho, a gente volta já com mais sucesso. A sua indicação.

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6: Abração pro Paulo de Lai, ele indicou roupa nova, nós vamos curtir na sequência. Abraço para você, Paulo, boa semana. Com a gente também a Daniele pedindo pitch por aqui, daqui a pouquinho você curte, combinado, Dani? Abraço para você, uma excelente segunda. E assim seguimos com a sua música favorita.

Fechando o programa de hoje, a gente com Bala Alojada, sucesso do embaixador. Foi indicação do Antônio Schneider, de Rio Azul dos Soares, interior aqui do município de Rio Azul, participando com a gente, interagindo. Abração pra você, Antônio. E assim, eu vou, mas eu volto, tá? Após o padre Reginaldo, tem o nosso momento dos pedidos de orações. Até daqui a pouco. Música.

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no primeiro dia da novena do preciosíssimo sangue de Jesus. Avise seu amigo, avise sua amiga. Nós sempre reservamos para o final de julho esta novena tão significativa do preciosíssimo sangue de Jesus. Então, avise alguém pelo WhatsApp, avise alguém pelo Instagram, avise alguém de alguma forma para que possa fazer esta novena. E eu saúdo a todos a partir da Rádio Evangelizar, de onde tudo começa. As rádios irmãs, cujos nomes cito neste momento. Saúdo a você pela TV Evangelizar. Sinal digital em todo o país, em várias cidades, canal aberto, pelo YouTube Padre Manzotti Oficial e pelos aplicativos da Associação Evangelizar é Preciso e todas as plataformas digitais. Mais uma vez, eu repito, nós estamos começando hoje uma novena que todos os anos tem sido motivo de muitas graças e muitos louvores, o preciosíssimo sangue de Jesus. E hoje eu quero saudar várias novas rádios que começam a transmitir a experiência de Deus. Começo a saudar a Web Rádio Brazilian Times, de Massachusetts, Estados Unidos. O programa Experiência de Deus, minha saudação, Edirson Paiva Júnior, diretor-geral Itamar Urias Fernandes Alves, da Arquidiocese de Boston. Dom Richard, minha saudação, Web Rádio Brazilian Times, Massachusetts, Estados Unidos. Segunda emissora, Eldorado FM 105.9, Santa Rita do Oeste, São Paulo, cidade de Santa Rita do Oeste, com Experiência de Deus, Diocese de Jales, Dom José Reginaldo, pároco Padre Donizete Aparecido. Portanto, Eldorado FM 105.9, Santa Rita do Oeste, São Paulo. Terceira emissora, sacristão. Rádio Arena FM 89.1, de Douradina, Paraná, cidade de Douradina, com o programa Experiência de Deus, presidente Sérgio Casagrande, arquidiocese de Umuarama, Dom João Mamede, Padre Antônio Liberato Moraes. Mais de 30 municípios recebem a partir de hoje pela Rádio Arena FM 89.1, Douradina, Paraná. Mais uma emissora, quarta emissora, Rádio Tuneiras FM 87.5, Tuneiras do Oeste, Paraná, cidade de Tueira do Oeste. Experiência de Deus, presidente Carlos Chagas, da Diocese de Umuarama, Paróquia Nossa Senhora das Graças, Padre Alain, Rádio Tuneiras FM 87.5, Tuneiras do Oeste, Paraná. E a quinta emissora, Rádio Cultura FM 94.3, Guarapuava, com Experiência de Deus, Dom Hamilton Emanuel da Silva, Dom Hamilton, José São João Batista Paróquia, Padre João Maria Ferreira. Portanto, a abrangência é imensa em toda Guarapuava. Cultura FM 94.3, Guarapuava, Paraná. Cinco novas emissoras transmitindo Experiência de Deus. Em nome do Pai, do Filho e do Espírito Santo. Amém. Senhor Jesus, Senhor, hoje começamos pedindo pelo teu sangue redentor. Derramai uma gota do seu preciosíssimo sangue sobre as nossas causas mais necessitadas e urgentes. Nós te pedimos, Senhor, que este sangue redentor, razão, preço da nossa salvação, preço da nossa redenção, seja derramado sobre toda a humanidade, que gere paz, diálogo, perdão, justiça, solidariedade,
Senhor Deus, pelo teu preciosíssimo sangue. Nós já começamos agora colocando a nossa intenção. Você sabe quando é o primeiro dia? Eu sempre começo moroso, porque tenha claro o que quer pedir, lembrando ontem da segunda leitura, que devemos deixar o Espírito Santo suscitar em nós. Então vem Espírito Santo de Deus, repousa sobre nós. Vem Espírito Santo de Deus, para que nós possamos saber o que pedir, porque nós não sabemos o como rezar, o que rezar. Sim, Senhor, ao pé da tua cruz nós pedimos esse preciosíssimo sangue. Nós pedimos e clamamos por aqueles que estão desempregados. Se você está desempregado, comece essa novena hoje dizendo: Jesus, abra as portas de um emprego pelo seu preciosíssimo sangue. Senhor, nesta doença, nesta convalescença, esta pessoa que está acamada, que está definhando numa cama, tenha misericórdia, Senhor, misericórdia e bondade para com esta pessoa e para com a família, que possa descansar nos teus braços de misericórdia, na confiança do paraíso eterno. Senhor, pelas tuas santas chagas, derramai uma gota do seu preciosíssimo sangue sobre aqueles que estão fazendo neste momento hemodiálise, neste momento estão fazendo quimioterapia, neste momento estão fazendo radioterapia. Senhor Jesus, pela tua infinita misericórdia e bondade, nós clamamos e pedimos pela pessoa que passou um final de semana cheio de tribulações e começa essa segunda-feira desanimado, desanimada, sem forças. É por você que nós estamos rezando. E eu pergunto mais uma vez, e não é uma pergunta meramente retórica, ela tem o objetivo de ser: qual a intenção que você coloca hoje pelo preciosíssimo sangue de Jesus? E vai se comprometer de fazer os 9 dias, faça chuva, faça sol, chova canivete, você não vai quebrar esta novena. Jesus, o teu sangue cura, o teu sangue liberta, o teu sangue santifica. Jesus, o teu sangue cura, liberta, santifica. Eu vou para o intervalo, eu volto já, aproveite a oportunidade. Lembre a pessoa, a experiência de Deus já começou. Nós voltamos já, volte comigo.

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1: 10 horas e 11 minutos.
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0: milhares de pessoas. Que experiência maravilhosa! Minha saudação ao queridíssimo Dom Hamilton Manuel da Silva, que presidiu a celebração, mas me recebeu com muito carinho, muito afeto, tanto a mim quanto toda a obra evangelizar é preciso. Como celebramos juntos, conversamos, partilhamos. Minha saudação ao clero presente, muitos amigos que revi depois de muito tempo. Parabéns a toda a organização do evento nos 60 anos da Diocese de Guarapuava. Foi transmitido pela TV Evangelizar e, se você quiser acompanhar, você tem no YouTube Padre Manzotti, 60 anos da Diocese de Guarapuava. Foi um evento muito marcante. Parabéns, Guarapuava, por essas bodas de 60 anos de história. E como dizia Dom Hamilton, mais 60, cheio de muitas graças e bênçãos do céu. Parabéns, Guarapuava! Antes de atender uma pessoa, também quero dizer, eu te louvarei, toca a corneta, senhor sacristão, toca a corneta e o sino, força na corneta, sacristão. Quero agradecer a todos vocês. Nós chegamos a 7 milhões de seguidores nas mídias digitais. 7 milhões de histórias, sorrisos. Eu estou falando do YouTube, do Instagram. Instagram, Padre Manzotti. Agradeço a todos vocês. 7 milhões no Instagram. Histórias, sorrisos, lágrimas. E você sabe, eu uso as redes para evangelizar com conteúdo. Não são números, são pessoas atingidas com palavras de vida, de fé, amor, e que podem fazer um real encontro com Deus. E convido você, venha fazer parte nesse Instagram. Siga, curta, compartilhe. Instagram Padre Manzotti. Aproveito para dizer, inscreva-se também no YouTube Padre Manzotti Oficial. 7 milhões, Instagram Padre Manzotti. Se inscreva no Instagram, se inscreva no YouTube Padre Manzotti Oficial. Obrigado, Deus. Obrigado, povo de Deus. Obrigado a você que sempre nos acompanha. Filho de Deus, que a paz de Jesus esteja com você. Alô? Eu
1: penso, padre.
0: Deus abençoe, padre. Deus abençoe, filho de Deus. Você fala de onde?
1: Brasília, padre.
0: Filho de Deus de Brasília. Como é que você me acompanha aí?
1: Me acompanha pelo aplicativo, tá, e bom, também pelo YouTube.
0: Tá certo, pelo aplicativo YouTube, tem também a Rádio Nova Aliança. Fala, filho de Deus.
1: Padre, hoje eu tenho certeza que Deus quis falar comigo, né?
0: Pois não.
1: E eu, padre, minha mãe é muito devota de Jesus da Santa Chagas.
0: Certo.
1: E ela passou ela é muito, minha mãe é de Recife, eu sou de Recife também, mas estou em Brasília, tá, nesse momento, né? E, padre, estou vivendo um momento muito complicado na minha vida. Minha filha, ela tem 5 anos, né? Ela foi agredida pela mãe lá em Belém do Pará, né? E eu, nesse relacionamento, houve traições, houve outras situações mais complicadas, e as agressões da minha filha foram muito complexas, né? Em 2024, sim, eu tive que instalar câmera na minha casa, já desconfiava disso, ela me traía com outros homens,
0: já
1: fazia programas, né? Então foi meio difícil, ela queria levar minha filha para morar com outra pessoa, eu descobri, mas ela agredia minha filha. Então,
0: entendi,
1: eu tive que entrar na justiça e ficar. E tem a guarda unilateral dele. O casamento foi desfeito, casamos na igreja na época. Foi um momento muito difícil. E, padre, a minha vida tornou-se difícil, porque a minha filha tem alguns problemas psicológicos, está sendo acompanhada por psiquiatra. Ela se corta, ela se machuca, ela tem um TOD, né, um transtorno obsessivo diretor. Ela, muitas vezes, né, devido às agressões da mãe, vai com ela, né? Essa menina ela às vezes tem raiva de mim, pega minhas coisas, joga fora.
0: Entendi.
1: Padre, na minha vida financeira, eu tô num momento muito difícil, padre, desesperador, devendo às idiotas, passando momentos complicados. os gastos para com minha filha, me obrigaram a fazer dívidas com isso. Eu não consigo me ajustar financeiramente.
0: Sim.
1: Eu sempre tenho escutado, padre. Tenho com muita fé. O senhor é um homem de Deus. O senhor é um homem de Deus. E minha mãe sempre falava isso para mim, né? E eu falo para o senhor que não está sendo fácil para nós aqui na vida, tendo muitos gastos. A minha vida financeira está totalmente cegada. Esses caras ficam ligando para você. Sexta-feira eu passei um momento muito difícil, assim. Eu estou convivendo com uma outra pessoa hoje, padre, que tem duas crianças, né?
0: Certo.
1: Que são meus enteados, elas não eram católicas. E eu estou trazendo para a igreja, a tua esposa.
0: Sim.
1: Fez o curso de noivo, eu entrei com um processo de nulidade matrimonial lá em Belém. E pretendo, se Deus quiser, que as coisas aconteçam para que eu possa casar com minha atual esposa. Ela tem cuidado da minha filha, ela tem sido uma verdadeira mãe para minha filha. E assim, padre, eu estou vivendo um momento difícil, padre.
0: Entendo.
1: Me perdoe a emoção, mas é que é tão difícil, padre.
0: Eu entendo.
1: Todos os dias eu tenho entrado com Jesus da Santa Chá, eu tenho escutado o senhor todos os dias. E cada palavra do senhor, cada exemplo de cada irmão que fala tantos depoimentos, aquilo bate no meu coração. E hoje eu não pude trabalhar porque minha filha pegou minhas chaves, pegou meu documento, escondeu. Ela muitas vezes, com 6 anos de idade, ela faz essas coisas e aí, às vezes ela diz para a psicóloga que faz isso para me machucar.
0: Entendi. Então, quantos assim, anos ela tem? Cinco?
1: Cinco anos. Eu queria pedir orações por ela, padre.
0: Claro.
1: Que, tem pessoas que dizem que ela está com alguma coisa, mas eu confio no poder de Jesus da Santa Chaga.
0: Claro.
1: Padre Reginaldo, o senhor é um enviado de Deus. Eu estou muito emocionado porque Deus quis falar comigo hoje.
0: Claro.
1: Deus, o senhor sabe que é difícil falar com o senhor. E na primeira vez que eu consegui
0: era
1: falar
0: seu
1: com
0: dia.
1: O senhor.
0: Era seu dia.
1: É o meu dia, padre. E eu vi o senhor falando no sangue misericordioso de Jesus. Eu preciso sair dessas dívidas, padre.
0: Com certeza. Filho, eu acolho, eu entendo o que você está vivendo. Levarei na missa do meio-dia. Eu vou rezar, eu rezo pelas almas do purgatório hoje. Mas eu queria rezar com você.
1: Sim.
0: Eu quero que você reze comigo. Mas antes de rezar, filho, você percebe que muitas coisas ruins aconteceram, sem dúvida. Mas agora a tempestade já está passando. Você já está num relacionamento estável, sua filha já está com você, ela vai melhorar. Acredite nisso, repita comigo, Senhor Jesus.
1: Senhor Jesus.
0: Pelas tuas santas chagas.
1: Pelas tuas santas chagas.
0: Dolorosas e gloriosas.
1: Dolorosas e gloriosas.
0: Ajude-me, Senhor.
1: Ajude-me, Senhor.
0: A sair destas dívidas.
1: A sair dessas dívidas.
0: A constituir uma família.
1: A constituir uma família.
0: Que a minha filha.
1: Que a minha filha.
0: Seja amparada por ti.
1: Seja amparada por
0: ti. Eu te entrego a minha vida, Jesus.
1: Te entrego a minha vida,
0: e eu
1: Jesus.
0: Confio, Senhor Jesus.
1: Eu confio, Senhor Jesus.
0: Que tudo está sendo transformado.
1: Que tudo está sendo transformado.
0: Eu tomo posse desta graça.
1: Dessa graça, Senhor.
0: Amém.
1: Amém.
0: Padre, rezarei por você. Fale.
1: Eu queria pedir, se o senhor pudesse mandar para mim uma relíquia das 60 chagas, para eu poder rezar aqui com a minha família.
0: Eu posso mandar uma imagem. E um terço para você?
1: Pode.
0: Vou te mandar um terço e uma imagem para você, filho. Eu vou pro intervalo e eu volto. Assim tá se colocado em nossas orações. Eu volto já.
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3: Vocês percebem a preocupação, a angústia, o sofrimento. Mas ao mesmo tempo eu digo, a tempestade está passando, filho. Sinta-se incluído em nossas orações e eu peço a você, anote um filho de Deus de Brasília, com todas as causas. Lembrando que um dos elementos da nossa obra evangelizar é a intercessão. Um filho de Deus de Brasília que acompanha pelo YouTube aplicativo, Rádio Nova Aliança FM, Padre Carlos Alberto, Cardeal Arcebispo Dom Paulo César Costa, Arquidiocese de Brasília. Eu começo hoje e quero lembrar você algo diferente na leitura orante. O chamado 1 Coríntios capítulo 12 fala dos dons carismáticos. Atenção, toca o sino, sacristão, toca a corneta, sacristão. Fala dos dons carismáticos. Atenção, toca o sino, sacristão, toca a corneta.

0: perdão, 1 Coríntios, Bíblia aberta, cartilha de oração.
1: Deus, fala comigo, Deus, fala comigo, Deus.
0: Filhos e filhas, 1 Coríntios, capítulo 12, versículo 4 a 8, onde aparecerá dois dons carismáticos. E quero, de alguma forma, mesmo que breve, explicar. 1 Coríntios, capítulo 12, versículo 4 a 8, assim diz: existem, continua São Paulo, quem está falando, Paulo apóstolo, tipos diferentes de dons espirituais, mas um só é o mesmo Espírito que dá estes dons. Primeiro ponto: existem vários dons que nós chamamos dons espirituais, ou, importante saber, dons carismáticos. Ano que vem a RCC completa a Renovação Carismática Católica 60 anos. Estarei celebrando juntos. Paulo continua, versículo 5. Existem maneiras diferentes para servir. Então, o primeiro ponto foi: os dons estão unidos no Espírito, um só Espírito. Segundo ponto: para servir. Então, os dons carismáticos são dados para servir. Mas o Senhor que servimos é o mesmo. Ninguém segue a Pedro, Paulo, Apolo, ninguém segue a igreja, ninguém segue padre, ninguém serve a padre. Nós servimos a Jesus Cristo. Então, comunhão, serviço. Versículo 6. Há diferentes habilidades para realizar o trabalho, mas o mesmo Deus quem dá a cada um a habilidade de fazê-lo. Ponto. Versículo 7. Atenção, povo de Deus. Os dons são dados, versículo 7, para o bem de todos. Comunhão, serviço, para o bem de todos. Três pontinhos importantes. Escute essa catequese bíblica. Para o bem de todos, Deus dá a cada um uma prova da presença do Espírito Santo. Então, os dons espirituais, os dons carismáticos, são uma prova da presença do Espírito Santo. Agora começa. Primeiro, versículo 8. Para uma pessoa, o Espírito dá a mensagem da sabedoria. Anote ali no seu caderno, no seu diário espiritual. Marque na tua Bíblia. Primeiro dom: a mensagem da sabedoria. Para outro, a mensagem, o Espírito Santo, a mensagem do conhecimento. Paro por aqui. Volto um pouquinho. E é importante, os dons provêm do mesmo Espírito, são dados em comunhão, para servir, são dados para o bem de todos e não usufruto próprio, e são uma manifestação do Espírito Santo. Um dos dons carismáticos, o primeiro citado por São Paulo, o dom da mensagem da sabedoria. E o segundo, a mensagem do conhecimento. Do conhecimento. Compreendamos. O dom da ciência, outros dons da revelação. Conhecimento. A palavra de ciência, percebida com certeza no interior que chega à mente. Geralmente, após os dons em línguas,

0: a mente está aberta e livre para receber a comunhão do Senhor. Por vezes, a mente, uma palavra somente, ou um quadro, uma cena, o Senhor mostra que está curando, realizando, transformando. O carisma da palavra ciência é uma revelação sobrenatural de algo que Deus conhece. Deus manifesta fatos, acontecimentos, problemas, feridas e qualquer outra matéria que não é o conhecimento humano. O dom da ciência é diagnóstico de Deus. Atenção! O dom da ciência é diagnóstico de Deus, que faz com entender como Deus entende. A ciência é uma aptidão natural da pessoa. A infusão do dom da ciência é um dom crismal. Mas aqui Paulo fala de um carisma, de um dom espiritual. É uma revelação particular, momentânea, sobre um fato singular determinado. É uma revelação interior compreensível para receber. E eu digo para vocês, conheço muitos que têm este dom da ciência, um dom carismático. A finalidade primeira é levar a cura de lembranças dolorosas. É o Espírito Santo que penetra tudo, as profundezas do ser. O dom carismático da ciência é um dom associado ao dom de curar pessoas, usando sabedoria e discernimento. Em qualquer hipótese, o dom da ciência é importante que a pessoa manifeste a graça recebida, que confirme um testemunho da cura. E se não tem, peçamos: dai-nos, Senhor, o dom carismático da ciência. É dom de Deus. Eu volto falando sobre o segundo dom carismático, que é o dom da sabedoria. Voltamos já.
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0: ainda na leitura orante, falo agora, como farei durante toda a semana, uma breve explicação sobre os dons carismáticos que Paulo cita em 1 Coríntios capítulo 12. Expliquei sobre o dom da ciência, o dom carismático da sabedoria, falo agora. A palavra sabedoria é dom de revelação, é ação de Deus. O dom da sabedoria, a pessoa sente o Senhor guiando a fazer alguma coisa, a dizer algo a determinado momento. Portanto, a palavra de sabedoria é uma palavra, uma frase, uma atitude, uma ação, um fim que as pessoas percebam a verdade que não conheciam. O dom carismático da sabedoria inspira o homem como agir, falar, se comportar nas situações concretas da vida. Tem que se distinguir, a sabedoria humana é esforço do conhecimento humano e da ciência. A sabedoria diabólica é o ciúme amargo, o gosto de contendas, da vanglória. A sabedoria divina, ela é dom crismal, dom do sacramento da crisma, dom do Espírito Santo. Uma palavra de sabedoria como dom carismático é gratuito de Deus para orientar situações concretas. Ela não depende dos méritos pessoais, nem é fruto da dedução racional ou científica. É graça de Deus, e eu conheço pessoas que têm o dom carismático da sabedoria, que falam. É o socorro de Deus no momento de crise. É apropriada para testemunhar a sabedoria ligada à ciência. Ela vem como aconselhamento, uma resposta aos problemas. São Tiago chega a dizer: se alguém de vós precisa de sabedoria, peça a Deus com simplicidade, peça com fé, sem nenhuma vacilação. Salomão, ele tinha o dom da sabedoria. O dom carismático da sabedoria é precioso ao Espírito Santo, está ao alcance de todos. Basta pedir, viver e levar aos irmãos. Nós precisamos muito deste dom carismático da sabedoria, capaz de levar a dignidade do homem a Deus. Lembremos, para fechar, os dons carismáticos que vamos ver durante toda a semana, hoje falei dois, vem do Espírito Santo e para todos o mesmo Espírito, está para servir, para edificar o reino. Esta foi a leitura orante de hoje. Diferente, né? Mas é importante, eu acredito muito na catequese. Francisca, que a paz de Jesus esteja com você.
1: Amém, Padre, sua bênção.
0: Deus abençoe, Francisca. De onde você fala, querida?
1: De Araçatuba, São Paulo.
0: Meu abraço, Araçatuba, São Paulo. Como você me acompanha?
1: Pela TV e pelo YouTube.
0: Meu abraço, a TV, ali nós temos TV Evangelizar, canal aberto, 21.1. E pelo YouTube, diga lá, querida.
1: Padre, eu gostaria de deixar falar um testemunho e pedir uma bênção.
0: Então vamos começar pelo testemunho.
1: Em 2024, eu fiz a oração, fiz a novena Nossa Senhora do Carmo pro Senhor. Pedindo pela minha aposentadoria, né? Eu tentava 4 anos e eu não conseguia.
0: Certo.
1: Eu tô nervosa, eu quero me... Tinha tanta vontade de falar com o senhor.
0: Fica calma, filha, nós estamos em paz. Estamos em família.
1: E aí eu rezei com o senhor na novena, fez 2 anos agora, dia 16.
0: Tá.
1: O dia dela, padre, dia 16, terminou a novena, o advogado me ligou. Eu recebi minha primeira parcela.
0: Nossa, no dia de Nossa Senhora do Carmo.
1: Do Carmo, que fez 2 anos agora, dia 16.
0: Isto. Então, graça recebida.
1: Graça recebida é graça testemunhada.
0: Toca o sino, sacristão. Isso mesmo, Francisca. Diga lá.
1: Que felicidade falar com o senhor.
0: É, para mim também uma grande alegria. E você.
1: Eu Eu só fui para a senhora com muito amor, sou senhora fiel.
0: Opa!
1: Eu tive a participação no Livro Ouro também com muito amor, pedi muito participação do Zé me dar graça e eu consegui.
0: Que bom, filho, muito então, obrigado.
1: Eu estou muito feliz com essa situação.
0: Amém.
1: A TV evangelizar, eu acompanho a presença 24 horas na minha casa. Eu tô nervosa, padre.
0: Oh, que bênção, que bênção.
1: Felicidade. E eu queria pedir ao Senhor também uma oração pelo meu irmão, José.
0: José.
1: Ele está acamado, ele tem de moto, tem 6 anos, já vi agora em outubro. Padre, ele só acordou 20%. Ele está vegetando até hoje uma cama.
0: Nossa, o que que aconteceu com ele?
1: Um acidente de moto. Ele, agora, dia 16, ele fez 49 anos.
0: Meu Jesus, vamos rezar por ele, José.
1: Rezar por ele, José Manuel. E pedir pela minha família, né? Que minha família é grande. Eu tenho 5 filhos, 6 netos. Hoje meu neto está fazendo 16 anos, Luiz Guilherme, pedi uma bênção especial para ele.
0: Como é que é o nome dele? 16 anos?
1: Luiz Guilherme.
0: Luiz Guilherme.
1: Xalita.
0: Leve os parabéns a ele por mim.
1: Tá bom. Ele é um menino lindo, abençoado. Meus 6 netos abençoados.
0: Tá bom, querida. Um prazer ter falado com você. Nossa, obrigado.
1: Prazer todo meu. Padre, eu gostaria de pedir uma coisa do senhor, se não fosse pedir muito.
0: Diga.
1: Pedir um texto que o senhor reza.
0: Tá bom, filha.
1: Agora 40, vou fazer 48 anos de casado esse ano. Eu queria comemorar com o texto que o senhor vai rezar.
0: Tá bom, então fica na linha.
1: Eu rezo todo dia o texto do senhor 3 horas. Eu e meu netinho.
0: Tá.
1: Tem de 3 anos que eu rezo com o Vitor Hugo todo dia 3 horas com o senhor.
0: Tá bom, 3 da tarde, né? E Francisca.
1: Dá pra contar bem fica... sobre a saúde do meu neto que eu alcancei. Jesus das Santas Chagas.
0: Pode
1: é muito bem. Não
0: pode...
1: dá pra contar até muito.
0: Tá bom. Então, parabéns pelo casamento, pelos seus 49 anos. E digo mais. Gostaria muito, Francisca, que você ficasse na linha, porque as pessoas, ela precisa pegar seu endereço para eu mandar o terço para você, tá bom, querida? E obrigado por ser associada há tantos anos. Eu falei com a Francisca de Araçatuba, fique na linha, puxe lá para mandar para ela. Ela acompanha pela TV Evangelizar, canal 21.1, Araçatuba, Dom Sérgio, Diocese de Araçatuba. 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Por isso, sinto a necessidade de fazermos juntos uma ação. 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Eu cheguei aqui há muitos anos, foi pintado, mas agora requer climatização. 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Eu conto com a sua ajuda. Eu vou para o intervalo e volto já.

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0: 10:51.
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3: Também saudação Dom Joaquim Carlos Carvalho, da Diocese de Jataí, Goiás. Aniversário da rádio A Voz das Montanhas FM de Bocaina de Minas, Minas Gerais. Guairaçá FM, Guairaçá, Paraná. Vinhedos FM, Lagoa Grande, Pernambuco. Gente, ele começou com a música inabalável, sobe o som, sacristão. E o livro está em todas as livrarias do Brasil. Eu quero lembrar você mais uma vez na lista dos mais procurados. Não é por acaso. Livro inabalável. Dê de presente, leia, tem sido de grande valia. Inclusive, eu peço para você, se você tem gostado do livro, tocou algum ponto, ligue para o sacristão. Ele vai, vou colocar amanhã, 41-3221-6060, 41-3221-6060. Agenda Povo de Deus, sexta-feira, dia 31, estarei, continuo com a música, Araquari, Santa Catarina. Estarei às 19h30, Santa Missa, show de evangelização. Estados Unidos, dia 15 e 16, Henderson, Massachusetts, retiro. E, gente, já tô preparando as palestras. Forte em sábado e domingo, 8h30 e às 5 da tarde, no sábado e no domingo. Dia 22, Delham, New Jersey. Dia de evangelização inabalável, com fé a tempestade vai passar. Atenção, mais um evento, dia 25 de agosto, em Orlando, Flórida. Eu estarei às 7 horas na Basílica do Santuário Nacional de Nossa Senhora Rainha do Universo. Mais um dia, 25 de agosto, em Orlando. 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Filhos amados, hoje é dia do amigo, e eu quero fazer, antes da novena, esta oração do amigo. Senhor Deus, obrigado por todos os amigos que a tua bondade nos deu, me deu. Quero agradecer de todo o coração o dom maravilhoso da amizade. Obrigado, Senhor, por cada amigo que colocaste na minha vida. Um reflexo do amor, do cuidado, do sinal da tua presença no nosso dia a dia. neste dia especial do amigo, pedimos a tua bênção sobre nossos amigos, que eles sejam sempre protegidos e guiados por ti, possam crescer na fé, apoiados mutuamente em nossa caminhada espiritual. Nós te louvamos e agradecemos, Senhor, pelo dom da amizade, e te pedimos que possamos viver com verdade, sinceridade e muito amor. Viva o dia da amizade! Amém! E juntos, o primeiro dia da novena do preciosíssimo sangue de Jesus. Senhor Jesus, que derramastes teu preciosíssimo sangue para a remissão dos nossos pecados, humildemente peço a graça que tanto necessito. Hoje é o primeiro dia, qual é a graça que tanto você necessita do preciosíssimo sangue de Jesus? Lava-me, Senhor, com teu preciosíssimo sangue. Derrama o sangue das tuas chagas, mãos, pés, do teu lado aberto. Lava-me com teu sangue por inteiro, corpo, alma, espírito. Envolve com teu sangue a minha mente, meu coração, minha vontade, os meus sentimentos. Estou pedindo, derrama o teu preciosíssimo sangue sobre toda a minha pessoa. Senhor Deus, que o teu sangue seja minha defesa, minha fortaleza, minha guarda, e que nada do maligno possa atingir a mim, a minha família, pelo poder do preciosíssimo sangue derramado sobre mim e sobre todos os que agora apresento em oração. Pegue o teu terço e reze comigo. A minha defesa é o sangue de Jesus. A minha proteção é o sangue de Jesus. A minha cura é o sangue de Jesus. A minha fortaleza é o sangue de Jesus. Repita comigo esta oração forte. A minha defesa é o sangue de Jesus. A minha proteção é o sangue de Jesus. A minha cura é o sangue de Jesus. A minha fortaleza é o sangue de Jesus. Diante do teu sangue, Jesus, o inimigo é repelido e foge. Todo joelho se dobra nos céus, na terra e nos infernos, porque o sangue de Jesus tem poder. O Senhor esteja convosco. Ele está no meio de nós. Abençoai, Senhor, a água, a roupa dos enfermos, as fotos de família, os remédios, por intercessão de São Pio, Nossa Senhora do Carmo, nos méritos da Santa Enxagas, em nome do Pai, do Filho e do Espírito Santo. Amém. Viva o dia dos amigos. Viva a amizade. Amizade é dom valioso. 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
2: 11 horas e 1 minuto.
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15: 11 horas e 6 minutos.
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5: Olá, bom dia. Vamos a mais um momento dos pedidos de orações. Pedindo oração pela alma de Claudinor Ischeski, que hoje, se estivesse no meio de nós, estaria completando mais um ano de vida. Saudades, que esteja em um bom lugar. É o pedido de sua família. Orações para Deus dar discernimento e ajudar a tomar a decisão certa, a pedido de uma filha de Deus. Orações para mim, para mãe, para as amigas Elza e Bárbara, e para Deus trazer meu amor de volta para minha vida. Esse é o pedido de Maílson. Pedindo oração a Nossa Senhora Aparecida pela passagem do aniversário do esposo João Osvaldo Gonçalves. Que Deus abençoe sempre com muita saúde. É o pedido da esposa Janaína e da filha Lorena. Oração para mim, para o meu esposo Jair, que Deus abençoe nossa união, ilumine nossos caminhos, abençoe cada passo nosso e livre de todo mal. É pedido de Livânia Chagas. Pedindo descanso eterno e a luz perpétua para o pai Nelson Quinalte, que hoje está fazendo 13 anos de falecimento, que sua alma descanse em paz, a pedido do filho Josmar Quinalte. Oração pela alma de Márcio Santos Albuquerque, 4 anos de falecimento, que Deus dê o descanso eterno, a pedido de Maria Eduarda. Pedindo a Santa Chagas de Jesus cura e libertação da bebida alcoólica do filho, que se afaste das más companhias e volte para a igreja, a pedido da mãe. Agora são 11 horas mais 11 minutos. Este foi mais um momento dos pedidos de orações.

convite para a missa. O tempo passou e a saudade é cada vez mais forte. Já faz 13 anos que você partiu e deixou este mundo. As lágrimas continuam a cair e a dor aperta no peito todos os dias. Os familiares de Nelson Quinalti convidam para a missa de 13 anos de seu falecimento e também para a missa de 1 ano e 6 meses do falecimento de Salomeia Pajeski, que será realizada amanhã às 19 horas na Igreja Matriz Sagrado Coração de Jesus. Por mais este ato de fé cristã, os familiares agradecem. Convite para a missa. As lembranças, virtudes e exemplos que você semeou em nossos corações ficarão para sempre dentro de nós. Familiares de Carolina Borges Duda agradecem parentes, amigos e vizinhos pelo apoio e solidariedade expressados nesse momento difícil que acabaram de passar. Agradecem também a funerária Cordeiro pelo carinho e acolhimento que receberam. E assim, convidam a todos para a missa de 7º dia de seu falecimento, que será celebrada hoje, às 16 horas, na Capela São Miguel, em Rio Vinagre, e amanhã, às 19 horas, na Igreja Matriz Sagrado Coração de Jesus. Por mais este ato de fé cristã, a família agradece. 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
2: 11 horas e 18 minutos.

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0: 11:30.
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0: 11:46.
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0: vocês, não conta pra ninguém.
1: Marília Tavares e Luísa Martins.
2: Luísa Martins e Marília Tavares.

0: Meio-dia e 3 minutos.
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1: Segunda-feira de sol em Rio Azul e região, tempo bom, a temperatura neste momento em 16 graus. Um bom dia, boa tarde para você, para quem está fazendo a sua refeição, almoçando em família, quem está saindo do trabalho agora, um excelente dia para você. Vamos a mais uma edição. Nesta segunda-feira, de acordo com o CIMEPAR, seguimos com tempo firme. Temos céu parcialmente nublado em Rio Azul, presença de sol entre nuvens. A máxima hoje chega até os 24 graus. Para amanhã, terça-feira, deve ser mais um dia de tempo firme, tá? Amanhã, sol com muitas nuvens, mas a princípio não tem chuva. Agora, na quarta-feira sim, tem previsão de chuva. São esperados 22 milímetros na quarta. Na quinta, pancadas com 3,2. Na sexta-feira, mais 7,7. E no sábado, 1 milímetro. Essa é a previsão atualizada para os próximos dias, lembrando que ainda pode mudar e todas as atualizações vamos trazendo para você ao longo da programação. Você pode interagir com a gente no WhatsApp no 999199752. Bom almoço para você, para quem está fazendo a sua refeição, para quem viaja, tá pegando a estrada, seu carro, no seu caminhão. Obrigada pela carona. Olha, um ciclista de 64 anos perdeu a vida após ser atropelado na BR-153, no quilômetro 396, no distrito de Dorizon, em Malé, na noite de ontem. De acordo com informações apuradas pela Rádio Estúdio W, a vítima foi identificada como Zenóvio Vasco. Ele pedalava uma bicicleta azul no sentido Malé quando foi atingido por um automóvel. O motorista responsável pelo acidente fugiu do local sem prestar socorro, gente. E nesta segunda-feira, a polícia localizou o automóvel. A Polícia Militar de Malé isolou a área por volta das 8 horas da noite de ontem e o SAMU constatou o óbito no local. Equipes da Polícia Civil, da Polícia Rodoviária Federal, também da Polícia Científica foram acionadas para dar início às investigações. O corpo da vítima foi arremessado a cerca de 30 metros de distância de onde ficaram a bicicleta e os pertences da vítima. E isso levanta a forte suspeita de que o ciclista tenha sido arrastado pelo carro, o que a perícia, né, as autoridades ainda vão confirmar ou não essa hipótese. No asfalto ficaram pedaços de um veículo que já apontavam, né, ser um veículo Citroën de cor prata. E nesta segunda-feira, a polícia, então, conseguiu localizar o automóvel que envolvido, né, nesse atropelamento desse ciclista, uma vítima de 64 anos que, infelizmente, acabou perdendo a vida. 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

0: Vamos à cotação de compra pelos atacadistas. Informações do Deral Irati. Feijão preto, saca de 60 quilos, o preço mínimo 120, o máximo 210. Milho amarelo, saca de 60 quilos, preço mínimo 54, máximo 55. Soja industrial, a saca de 60 quilos, preço mínimo R$120, o máximo R$124. Trigo, saca de 60 quilos, preço mínimo 70, o máximo 72. Boi gordo em pé, arroba, preço mínimo 330, o máximo 340. Suíno carne quilo, R$5,35. Vaca gorda em pé, arroba, preço mínimo 290, o máximo 300. Erva mate na indústria, arroba, preço mínimo R$16,50 e o máximo 24. Informações no Deral Irati, hoje dia 20 de julho.
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0: E se você está procurando por emprego, atenção, lembrando que a Madeireira Rio Claro de Rio Azul tem vagas para auxiliar de produção nos períodos diurno e noturno. Então tem vagas para os períodos diurno e noturno e os benefícios oferecidos são o seguro de vida, uniforme completo, convênio farmacêutico, odontológico, gás, empréstimo consignado, cartão presente de Natal e ajuda de custo para combustível aos colaboradores que moram em outras cidades. O salário R$2.123 e vale alimentação. Se você tem interesse, leve o seu currículo até a portaria na rua Jacob Burco, número 2, ou ainda envie para o seguinte e-mail: rh@mrclaro.com.br.
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0: Olha, a Polícia Ambiental aplicou multa de R$7.000 por desmatamento irregular em Irati. A Polícia Ambiental autuou um proprietário rural por desmatamento irregular no município de Irati após atender uma denúncia recebida por meio do Disque Denúncia 181 no último sábado, dia 18. Durante a fiscalização na propriedade, os policiais constataram danos à floresta nativa provocados pelo corte e pela destoca de árvores em uma área de aproximadamente 2.200 metros quadrados. Conforme a equipe, o responsável pelo imóvel não apresentou autorização emitida pelo órgão ambiental competente para a realização da supressão da vegetação. E diante da irregularidade, foi lavrado um auto de infração ambiental no valor de R$7.000, além da multa. A área foi embargada e permanecerá interditada até decisão da autoridade ambiental competente. Doze horas 28 minutos agora. Mudando de assunto, vamos falar sobre saúde, sobre a menopausa que vai além dos calorões, os famosos calorões, e exige acompanhamento individualizado. Especialista explica na reportagem como a queda hormonal afeta o nosso corpo, o nosso sono, o humor e também a qualidade de vida das mulheres. As informações com Flávia Consoli.
1: Noites mal dormidas, alterações de humor, mudanças no ciclo menstrual. Noites mal dormidas, alterações de humor, mudanças no

0: parte dos sintomas está relacionada à queda progressiva dos níveis de estrogênio, consequência da perda da função ovariana. Ele explica ainda que alguns fatores podem adiantar a menopausa.
1: O que acontece é que o corpo reage. E aonde que acontece a maior parte dessa reação? É no cérebro. A maior parte dos sintomas, elas estão relacionadas a menor ação dos estrogênios lá no sistema nervoso central. Eles caem justamente porque há a perda da função, o esgotamento dos folículos, ou seja, dos óvulos, e a idade média, segundo um estudo brasileiro aqui, da menopausa, ou seja, da última menstruação das mulheres brasileiras, é 47 anos. Sendo que, em média, os sintomas aparecem 2 anos antes. Então, a partir dos 45, em média, a gente pode ter o início desses sintomas do climatério. Atrasar o processo, nada. Nada pode atrasar o processo. Mas adiantar esse processo, sim, existem algumas coisas, como hábitos de vida, como tabagismo, tratamentos médicos, como quimioterapia, como radioterapia, como cirurgias pélvicas, também podem, às vezes, antecipar esse processo.
0: Entre os sintomas mais conhecidos estão os fogachos, as chamadas ondas de calor. Elas acometem cerca de 70% das mulheres e podem variar de episódios leves a intensos, com duração de minutos a horas e, em alguns casos, persistir por anos. O médico explica por que esse sintoma é tão comum e tão incômodo nessa fase.
1: As ondas de calor, elas acontecem justamente porque o estrogênio lá no cérebro, ele tem um papel inibidor de um grupo de neurônios, e esse papel inibidor faz com que eles não sejam hiperestimulados, eles não se comuniquem com outras partes do cérebro. E essa parte do cérebro que a gente se refere é justamente a zona termorreguladora. Então, o que acontece é que a gente perde essa capacidade de suprimir, de inibir, de diminuir a atividade desses neurônios, que acabam estimulando ou hiperestimulando a zona termorreguladora, que vai entender que uma simples faísca é um incêndio e acaba desencadeando etapas de dissipação de calor, que são elas: vasodilatação e sudorese. Então, pequenas variações na temperatura, que antes seriam bem toleradas por qualquer pessoa, elas acabam sendo um gatilho, porque esses neurônios, eles estão hiperativos. As alterações hormonais afetam o humor, porque o estrogênio também tem ação em outros pontos do cérebro, de produção e de disponibilidade de serotonina, noradrenalina, dopamina, do neurotransmissor GABA. Como consequência disso, a gente tem nível de irritabilidade maior, um sono que é muitas vezes interrompido pelo calorão. Esse calorão acaba despertando essa mulher de noite. Esse sono interrompido é o que tem o maior reflexo dos níveis hormonais mais baixos. Mas também tem outros mecanismos dentro desses neurotransmissores que eu falei ali na frente, que podem também estar envolvidos com o distúrbio de sono. Ganho de peso, indiretamente, porque a gente tem um declínio da massa muscular mais rápido, e diretamente por essa questão dessa relação entre os hormônios femininos, que estão baixos, e os masculinos produzidos pela mulher, que também estão mais baixos, mas em proporção não caem enquanto os hormônios femininos. E isso faz com que haja uma alteração da composição corporal.
0: O especialista reforça que a mulher não deve esperar ficar um ano sem menstruar para procurar a orientação. A avaliação ajuda a identificar o melhor momento para iniciar cuidados e, quando indicado, tratamento individualizado.
1: A gente tem, em média, 2 a 4 anos antes da última menstruação, e ainda pode perdurar por mais 2 a 4 anos depois. Isso é uma média. Tem mulheres que não sentem absolutamente nada, como assim tem mulheres que passam desse prazo, tá? Então, por isso que é muito importante a gente avaliar periodicamente essas pacientes, tá? E o alívio dos sintomas, o carro-chefe, o padrão ouro, aquilo que vai ser mais completo mesmo, é a terapêutica hormonal, né? né? Nem todas as mulheres podem ou querem, existem riscos que devem ser avaliados, mas a gente pode ajudar.

0: da atividade física regular, associado a uma alimentação leve e balanceada, oferta de proteínas. Os principais tratamentos para menopausa e climatério são os tratamentos hormonais. Os riscos de reposição, da reposição hormonal, eles são baseados no quadro clínico. A grande maioria das mulheres, ela é apta a fazer reposição hormonal. Aquelas mulheres que têm algumas doenças, como doenças cardiovasculares graves, como as que já tiveram um infarto ou AVC, elas infelizmente têm contraindicação, assim como aquelas mulheres que já tiveram câncer de mama. Mas isso não significa que o câncer de mama é provocado pela reposição hormonal. Isso é um grande mito para aquelas mulheres que não têm indicação de fazer reposição hormonal, não pode ou não quer. A gente tem algumas medicações que podem fazer o alívio de alguns sintomas de uma forma menos eficiente do que a reposição hormonal, mas eles podem fazer um alívio.
1: Além do controle dos sintomas, o acompanhamento médico também permite monitorar riscos à saúde óssea e cardiovascular, que podem aumentar nesta fase. Atividade física regular, alimentação equilibrada, boa rotina de sono e acompanhamento especializado são medidas importantes para atravessar esse período com mais qualidade de vida.
0: A menopausa, ela é um processo fisiológico, um processo que vai acontecer, mas isso não significa que a gente deva normalizar. Os sintomas, quando eles são presentes e quando eles trazem um peso grande para a qualidade de vida da mulher, eles devem sim ser abordados como uma condição médica. O que eu falo como principal conselho que eu podia dar para as mulheres que estão passando por esse momento é: não normalizem pelo fato de ser fisiológico, não sofram a tosse dos sintomas da menopausa só porque todo mundo tem que passar por isso. Fiquem atentas, porque a qualidade de vida, ela pode ser melhor na menopausa, e mulheres que fazem o tratamento, elas têm um risco de saúde menor. As mulheres que fazem reposição hormonal bem indicada, elas morrem menos.
1: Repórter Flávia Pão.
2: E a Assembleia Legislativa de Santa Catarina aprovou um projeto de lei que prevê o pagamento de R$100 por cada javali abatido, medida que ainda depende da sanção do governador Jorginho Melo para entrar em vigor. O objetivo é conter os prejuízos causados pela espécie invasora às lavouras e à segurança rural. O projeto, identificado como PL 287/2026, foi apresentado pelo deputado Camilo Martins e institui o Programa de Incentivo Financeiro para o Controle Populacional do Javali Europeu. O animal é considerado uma das maiores pragas do agronegócio catarinense, responsável por destruir lavouras de milho, soja, feijão, trigo e até pastagens em poucas horas. Além dos danos econômicos, há riscos à saúde pública, já que os javalis podem transmitir doenças e colocar em perigo a integridade física de pessoas. Pelo texto aprovado, somente pessoas físicas ou jurídicas cadastradas e autorizadas pelo órgão ambiental competente poderão receber o pagamento. Será necessário comprovar que o abate foi realizado de forma regular e, em caso de propriedades privadas, apresentar autorização do dono ou arrendatário da área. O valor de R$100 não é considerado uma remuneração pela caça, mas sim um ressarcimento parcial dos custos envolvidos, como deslocamento, equipamentos e insumos. O projeto também abre espaço para que o governo estadual firme convênios com municípios e entidades, definindo regiões prioritárias de atuação conforme o nível de infestação. Os detalhes sobre o impacto financeiro da medida e a forma de pagamento ainda não foram especificados, ficando a cargo de regulamentação posterior. A iniciativa reforça uma política já existente em Santa Catarina desde 2023, quando foi sancionada a Lei número 18.817, que autoriza o manejo sustentável do javali europeu. No Brasil, o IBAMA permite a caça da espécie desde 2013, justamente por ser considerada nociva à fauna, flora, agropecuária e saúde pública.
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1: Pois é, gente, a Espanha venceu a Copa do Mundo, venceu esse jogo dramático que de ontem na prorrogação e conquistou agora o bi. E a Copa deste ano bateu recordes e teve a final mais assistida da história. Isso você confere no Linha Direta com Adriana Moisés.
2: A maior e mais assistida Copa do Mundo da história chegou ao fim, coroando a Espanha como campeã em uma partida final que pela primeira vez na história contou com um show no intervalo, bem ao estilo dos que acontecem durante o Super Bowl. Este Mundial, tanto inovador como controvertido, será lembrado pela participação de 48 seleções e por ter sido sediado em 3 países, Canadá, Estados Unidos e México. A correspondente da RFI em Nova York, Luciana Rosa, está conosco para falar sobre o legado do Mundial de 2026. Grande noite no MetLife Stadium ontem, com a vitória da Espanha sobre a Argentina. Qual foi a audiência desse jogo e da Copa de 2026 como um todo?
3: Calcula-se que a final entre Espanha e Argentina tenha sido assistida por cerca de 1,8 bilhão de pessoas em todo o mundo, somando televisão e plataformas de streaming. Se a projeção se confirmar, será a final de Copa do Mundo mais assistida da história, superando cerca de 1,5 bilhão de espectadores da decisão do Qatar em 2022. No MetLife Stadium, em Nova Jersey, os 80.663 lugares foram ocupados, com casa cheia para a decisão. A Copa de 2026 também bateu recordes de público. Ao longo do torneio, mais de 6,5 milhões de torcedores passaram pelos estádios dos Estados Unidos, Canadá e México, tornando esta edição a mais assistida presencialmente da história. A ocupação média das arenas foi de 99,7%. E o torneio ainda registrou números inéditos nas plataformas digitais, com mais de 20 bilhões de visualizações de vídeos nas redes sociais da FIFA.
2: Apesar de Estados Unidos e Canadá não terem a mesma tradição no futebol que outros países, as fanfests e os eventos ligados à Copa surpreenderam, não?
3: Sim, as FIFA Fan Festivals, espalhadas pela cidade sede, receberam mais de 7,7 milhões de visitas ao longo do torneio, mostrando que a Copa conseguiu mobilizar não apenas turistas, mas também moradores locais. Aqui em Nova York, por exemplo, bares e restaurantes registraram um forte aumento no movimento durante os jogos, com casas lotadas para acompanhar as partidas. Entre as sedes, o estádio Cidade do México teve a maior média de público por partida, com cerca de 80,8 mil torcedores por jogo. Já o MetLife Stadium, em Nova Jersey, liderou em público total, com quase 484 mil espectadores em 6 partidas, incluindo a grande final entre Espanha e Argentina.
2: Essa foi a primeira Copa disputada em 3 países e também a primeira com 48 seleções. Esse formato deve continuar ou a FIFA já pensa em novas mudanças, Luciana?
3: A avaliação da FIFA é bastante positiva. O sucesso da edição já levou a FIFA a discutir uma nova expansão. A entidade analisa aumentar o Mundial para 64 seleções a partir de 2030, o que elevaria o número de partidas de 104 para 128 e permitiria que quase um terço das 211 federações filiadas à FIFA disputassem a competição. A Copa de 2030 já será histórica por si só. Terá como sedes principais Espanha, Portugal e Marrocos, enquanto Uruguai, Argentina e Paraguai receberão jogos comemorativos do centenário do torneio. Se a proposta for aprovada, será a maior Copa do Mundo da história.
2: O presidente da FIFA, Gianni Infantino, e o presidente Donald Trump foram vaiados na final. E Trump, mais uma vez, protagonizou um papel controvertido, não é?
3: Sem dúvida. Embora tenha acompanhado o torneio à distância e comentado diversos jogos, a final foi a primeira partida da Copa que Donald Trump assistiu presencialmente. O presidente americano esteve no MetLife Stadium ao lado de Gianni Infantino, participou da cerimônia de premiação e aproveitou o evento para reforçar a parceria entre a Casa Branca e a FIFA. Depois de entregar a taça à seleção espanhola ao lado de Infantino, Trump permaneceu no palco para a foto oficial dos campeões. Mesmo após a saída do presidente da FIFA e de jogadores sinalizarem que aquele era o momento da equipe celebrar sozinha. O presidente americano atravessou o palco e apareceu nas imagens da comemoração, um gesto que chamou a atenção e repercutiu nas redes sociais e na imprensa internacional.
2: Obrigada, Luciana Rosa, por sua participação no Linha Direta de hoje, da Rádio França Internacional, para a agência Rádio Web de Paris. Adriana Moisés.
0: Segunda-feira, 20 de julho de 2026. Este é o Giro de Notícias. Eu sou Eduardo Amaral e você acompanha os destaques do momento. A partir desta segunda-feira, os eleitores poderão pedir à Justiça Eleitoral o chamado voto em trânsito para o pleito de 2026. A modalidade permite que o eleitor que estiver ausente da sua cidade em outubro possa votar em outro ponto do país. O prazo para pedir o voto em trânsito termina no dia 20 de agosto. A opção estará disponível nas capitais e em cidades com mais de 100 mil eleitores. Os locais são definidos pelos Tribunais Regionais Eleitorais, os TRS. O Irã pediu à Agência Nuclear da ONU que condene os ataques dos Estados Unidos que tiveram como alvo a usina nuclear de Darkovin, em construção no sudoeste do país. Além da instalação, os ataques também atingiram vários locais na cidade portuária de Bushehr, no sul do Irã, onde fica a única usina nuclear civil iraniana. Em comunicado divulgado na noite deste domingo, o Comando Central dos Estados Unidos, responsável pelas ofensivas no Oriente Médio, informou ter concluído a nona noite consecutiva de ataques contra o Irã. A Espanha se sagrou bicampeã mundial neste domingo após vencer a Argentina na final da Copa do Mundo. A vitória veio com um gol na prorrogação marcado por Ferran Torres. O goleiro espanhol, Unai Simón, foi o vencedor da Luva de Ouro por ter sido o menos vazado da competição. A partida também marcou a despedida de Lionel Messi da Copa do Mundo. O argentino encerrou o torneio como vice-artilheiro da competição e disputou a sua terceira final de Copa do Mundo. Um adolescente de 13 anos morreu e várias pessoas ficaram feridas na noite de domingo durante as comemorações da vitória da Espanha pela Copa do Mundo. O acidente aconteceu na Ciudad Rodrigo, no oeste da Espanha, após o desabamento de uma fonte. Segundo autoridades locais, torcedores subiram na estrutura para celebrar o título e a fonte cedeu. O Giro de Notícias é uma produção da agência Rádio Web. Texto e apresentação, Eduardo Amaral. Edição, Mário Melo.
1: A segunda edição do Talento Notícias de hoje fica por aqui. Eu agradeço a sua companhia. Até mais.
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0: 13 horas.
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5: Mais um minuto, uma e um. Boa tarde pra vocês. Estamos chegando nessa segunda-feira, 20 de julho.

você que é meio cabeludo aí, coloca um grampinho no cabelo, que o vento tá espatifando, ó. Eu quase coloquei uma. Quase coloquei uma tiara no meu cabelo. É muito vento, ó. Uma boa tarde pra você que tá ligado na Talento 97.9. Tô chegando, hein? Mais uma semana de trabalho. Mais uma semana de peleia. Não tá morto quem peleia. Bora!

abraço lá para o pessoal do Rancho Boiadeiro, tá fazendo eco rádio lá, hein, Tina? Tina, o Rodrigo, a Marilis, o Ernesto. 99199752 é o zap do sucesso. Para você ficar junto comigo até às 17. Mandar um abraço lá para a família Coximans, que final de semana passamos por lá. Vamos visitar o povo, conhecer lá a querência, né? Obrigado, Cleusa! Toda a família aí, obrigado pelo carinho, pela hospitalidade, hein? Também tá lá a Maria, né? Ouvindo a Talento, Maria! Segunda-feira o filho chora e a mãe não vê, né? Meus amigos pedreiros, vamos, piazada, vamos dar agilizada na obra aí, que tá marcando chuva, piazada. Quem tiver aí na alvenaria aí, quem tiver nos acabamentos por fora aí na fundação, manda os ajudantes dar uma acelerada aí.

quero mandar um salve lá para os meus amigos da Barra da Cachoeira. Próximo domingo estaremos lá, piazada. É, pela primeira vez, hein? Eu estarei no leilão junto com meu amigo Hélio Cordeiro. Próximo domingo, hein? Próximo domingo, piazada, estaremos lá fazendo leilão. Me contaram que já juntaram bastante prenda. Opa, aí é bonito, garoto! Eu sou Adilson Rodrigues, a sua melhor companhia. Vamos juntos a partir de agora, levando a melhor programação do FM. Manda pra cá o seu zap, peça a sua música, vamos juntos e misturado, hein? Senta o dedo e sobe o som. Boa tarde.

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1: É, a conexão já está no ar, bora, bora! É, a conexão tá no ar, hein? Pediu, tocou, bora, bora, passou por aqui. Hugo, Penny, Gabriel, vou te amar, cigana, versão 2026. Edson e Hudson, Hugo e Guilherme, oi, Deus. Diego e Vitor Hugo, entregador de flor, lá para o meu amiguinho Gael. Sempre me manda áudio aqui, né, Gaelzinho? E a primeiríssima Ana Castela, é que eu não te esqueci. Boa tarde. Segundou, tá tudo quieto. Ô, compadre Luiz, o que aconteceu aqui ontem? Bodega o dia inteiro fechada. Fazer uma reclamação aqui, passei lá com os amigos meus tomar uma cerveja, tava fechada a bodega lá na Palmeirinha, a bodega da Cutia, que abre noite e dia. Agora não posso falar mais que abre noite e dia, que eu passei ontem lá, tava fechada, hein? No sábado tá perdoado, tinha uma fogueira da família lá e tava fechada. No domingo de tarde passei lá pra molhar o bico igual passarinho, não pude tomar original. Avise nós quando vai fechar, ô Luiz, ô Giza. Aquela bodega que tem na Palmeirinha, descendo a serrinha ali, ó. Às direitas, indo pra Palmeirinha, tem uma bodega lá, hein? Passei ontem lá, moiar o bico e quebrei a cara.

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O anãozinho do agro? Ô Piazinho! 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Uma e 24, uma boa tarde pra você! 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

Aí eu pergunto pra você, como é que você está? Tá tudo bem? Como é que tá as coisas por aí na tua casa? Tá tudo legal? Como é que tá a união da tua família? Tá tudo bem aí? Que beleza, que beleza! Segunda-feira, segunda-feira! Aonde você estiver, com quem você estiver, uma boa tarde pra você. Vamos juntos, vamos juntos! Alô, Barra da Cachoeira, estamos chegando aí, hein? Estamos chegando aí, garoto, nesse domingo! Tá todo mundo convidado, piazada! Domingo, a grandiosa festa em honra a Santo Antônio e Nossa Senhora do Monte Serra. Lá na Capela da Barra da Cachoeira, em Rio Azul, essa festa. A gente tem o apoio oficial do Shopping Dala, nosso patrocinador oficial. 6 horas da manhã, alvorada festiva. 10 horas, Santa Missa, meio-dia, almoço com churrasco, risoto, pirogue, maionese e salada. 1 hora eu estarei lá com meu amigo, meu irmão Hélio Cordeiro no leilão. Pela primeira vez, a gente vai fazer um duplex. Vai juntando as prendas aí, que estamos se preparando aqui, piazada. Às 4 da tarde vai ter a tarde dançante com o grupo Alma de Pampa do meu irmão aqui, o Adenilson Passos, da Talento. Barra da Cachoeira, domingo, todos os caminhos, segue lá. 26 de julho, domingo. Partiu Barra da Cachoeira. Estaremos lá, vai preparando as prendas aí, ô. Esqueci lá o nome do presidente. Como é que é teu nome, ô, meu amigo? É o Adenilson Mancast. Valeu, garotito, valeu, Adenilson. Domingo estamos chegando, hein, Piazinho?

0: Tá tudo quieto hoje, será que é... Será que é feriado? Uma e 29, segura aí, eu vou ali, eu volto já.
1: 13:29.
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4: 13:32.
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9: Uma e 34 em Rio Azul. Uma boa tarde pra você que tá ligado aqui na Talento, segunda-feira, 20 de julho. Temperatura dia hoje tá com 23 graus, mas eu tô olhando aqui, ó. Já tô olhando aqui os próximos dias. Sábado a mínima será 10 graus, hein? Domingo a mínima 9. A máxima essa semana vai ficar entre os 24 graus. Tá marcando chuva a partir de quarta-feira, hein? Atenção às donas de casa que tem roupa para lavar. Já dá uma apurada hoje, amanhã aí. Valeu, amigas! Tem áudio, bora, Bill!

0: Eu esqueci,
1: não. Toca,
0: meu amor,
2: Gabriel Globo RBD. Como é que é teu nome, meu?
0: Eu não
2: consegui,
0: hein?
2: Meu amigo. Beleza, Jucinelli. Ela pediu o rebelde do RBD. Bora, bora, Bill, Jucinelli. Adilson, toque uma música lá para os meus amigos Elizabeth e Ronaldo Gomes. Aqui é a Thaís Desembate, DJ. Manda um modão pra eles, DJ. A Thaís agora trabalha em Irati, né, Thaís? Ela pediu um modão aí para os amigos também, aí para o Ronaldo Gomes e a Elizabeth. Deixa comigo! Já ela pediu aqui uma do Tonico e Tinoco. Valeu! 1:36. Deixa eu ver por aqui, tem mais mensagens.
3: Oi, DJ. Manda pra mim uma música, porque amanhã eu vou fazer 5 anos.
2: Que legal, Isis Giovana, amanhã de aniversário, queridinha. Deus abençoe você, tudo de bom, tudo de bom. 5 aninhos amanhã. Jesus cuida de ti, tá bom, querida? Que Deus, que Nossa Senhora Aparecida te proteja. Bastante felicidades, bastante saúde. Parabéns pra você amanhã, seu aniversário, hein? 1:37, pediu, tocou. Bora que bora!

0: On Rise com Debbie Gibson, a indicação da Márcia, lá da cidade de Irati. Na Talento pediu, tocou, bora, bora, bora! Uma e 53, uma boa tarde pra você que tá ligado na Talento, eu sou Adilson Rodrigues. Eu sou o pai do Anthony, vamos junto até às 5 da tarde. 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
2: 14:01.
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2: 14:02.
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1: A hora certa, 2:05. Vamos para a segunda hora do programa. É segunda-feira, hein? Hoje é dia 20 de julho de 2026, temperatura 23 graus. Eu sou Adilson Rodrigues, o pai do Anthony, junto com você. Até às 5 da tarde, hein? 5 anos a talento, bora que bora! 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
1: 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Tá chegando aqui a indicação da Elizabeth e a canção Coração Bandido, 2h10.

Passou por aqui o amor virtual, a indicação da Cleusa Koschimanski, o povo que tá ligado na Talento todo dia, toda hora. 2:18. A Daniele pediu aqui o Silver Springs. Fleetwood Mac. Valeu, valeu. Adilson, toca pra mim aí a música Perfil Cinza com Diego e Vitor Hugo. Valeu, Ana. Adilson, toque Brother Louie com o Mother Talk pra curtir a Rosângela Freitas. Tá ligadinha na Talento. Adilson, tamo aqui trabalhando, toque qualquer uma do Amado Batista. Tá lá o Ricardo Robaskevich e o Oziel. Valeu, valeu, garoto. O povo tá ligado na Talento. Uma boa tarde pra você. Vem comigo.

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1: 14 horas e 24 minutos.
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2: 2:27, 2:27. 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

0: Adilson, toque a música aí, o Perfil Cinza, é isso? A indicação aí do pessoal que tá ligadinho com a gente. Deixa eu ver aqui onde é que tá. A indicação da Ana, ela pediu aí a música Perfil Cinza. O povo tá ligado na talento, hein? Tá todo mundo ligado aqui na nossa melhor programação. 99199752. Esse é o Zap da Talento. Você pede e ouve a sua música.
1: Essa moda é boa, hein?

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3: 14 horas e 38 minutos.
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3: 14 horas e 40
9: minutos. 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
12: A hora certa, 2h42. Uma boa tarde pra você. Pra você que tá aí de boa, segunda-feira, dia 20. Passou por aqui o Modern Talk Brother Louie, lá para Rosângela Freitas, família da Zarta ligadinha da Talento. Passou por aqui também Perfil Cinza, Diego e Vitor Hugo, lá para Ana. Pa, pa, pa, pa. Adilson Toque mandou Amado Batista. Tá lá o Oziel e o Ricardo, os pedreiros, ouvindo a Talento. Adilson, toque aí por causa dela com o Leandro Leonardo. É o Leonides que tá pedindo. Ô Leonides! Dia 2 de agosto eu estarei no Lajeado de Baixo, garoto. Espero você lá, meu irmão. Adilson, toque aí a música Cidadão com Zé Ramalho. É a Ivone que está pedindo. Valeu, valeu, Ivone! Duas e 42, boa tarde!

0: Grande Gustavo Lima, meu amigo. Tudo bem?
1: Obrigado, amor.
0: Que honra ter você aqui.
1: Que alegria estar com você, querido.
0: 50 anos de carreira.
1: 50 anos de carreira.
0: Hoje você aqui. Obrigado, viu?
1: Não é pra qualquer um, não. Eu espero que um dia eu possa fazer pelo menos a metade disso, irmão. Parabéns.
0: Espero que eu esteja lá com você.
1: Deus abençoe. Muita salva de palmas. Amado Batista, o nome dele. Amado, Deus te abençoe.
0: Paz, meu amigo Gustavo Lima. Obrigado.

0: Oi, DJ, boa tarde, tudo animado, tudo bem, tudo tranquilo. Estamos trabalhando e escutando o programa, está muito legal. Ontem tinha bastante pedido, não é que eu sou um representante, mas a turma gosta. Até eles falaram que as músicas que eu peço, que você toca, que eles gostam muito. Que não é um, tinha mais de 10, até eu me anotei, mas não vou dizer não, é que é muito, né? Na festa Porto Soares. Então, se possível, se eu dar a música, um Solevante, Soleni, Bodoc. Eu ofereço para tu aquela piazada, meninada, também que pedir. Então, é um pedido meu, que é meio especial para você mandar uma música. Que eles querem muito, que acham muito legal quando eu mando a música. Eles acham que é muito bonita mesmo, gostaram mesmo. E ele disse que você é do DJ, tá bom, então, encomendo o programa dele lá. Que ele disse que você toca mesmo, tá bom, então, tudo de bom.
1: Pediu? Tocou.

0: 14:54.
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5: A hora certa, 2:57, 2:57. Lembrando que domingo agora a peleia é na Barra da Cachoeira. Estaremos lá no leilão, hein? Junto lá com o Hélio Cordeiro neste domingo agora. A grandiosa festa em honra a Santo Antônio e Nossa Senhora do Monte Serrado. A presença confirmada aí da Thaís Paluz, que é a menina da fumicultura, e também o anãozinho do agro. Beleza? Estaremos lá domingo, você é nosso convidado especial. A tarde dançante aí com Alma de Pampa. Uhá! Domingo, todos os caminhos levam a Barra da Cachoeira. Bora, Bill!
6: Brasil!
5: Já levem dinheiro, levem cartão também, se quiser passar no cartão lá. Quem quiser dar o lance também, bora aqui, bora no, nos leilão, ajuda nós lá. Ajuda nós lá, piazada. Um abraço para todos dessa comunidade aí, que é a primeira vez que eu tô chegando lá, hein? E a nossa parceria aí com a Shop Dala, Gold de Conveniência. Nosso patrão Éder, tamo junto. Pontualmente 3 horas, começando mais um bloco aqui, o Alan Walker, a Cabocla Tereza, Chitãozinho e Chororó e o Zé Geraldo.

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0: 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Alô, piazada, bora! Segundou!
1: E ela eu fui procurar. Agora já.
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3:12, 3:12, Vitor e Léo, Deus e eu no sertão. Zé Geraldo, Cidadão, Citãozinho e Chororó, Cabocla, Tereza. E a primeiríssima lá atrás, Alan Walker, Alon.

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0: essa semana que não passa, hein? Será que tem feriado essa semana? A Espanha ganhou a Copa, podia ser feriado hoje, né, coisa? 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Olha, vem aí um jantar dançante com um delicioso porco no tacho, no sistema antigo, hein? 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É o jantar dançante com delicioso porco no tacho, naquele sistema antigo. 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Ali na Capela Santa Ana e São Cristóvão, em Rio Azul de Cima. O cardápio, pessoal, arroz branco, risoto, farofa, pirogue, maionese, saladas, galeto e carne de porco no tacho. 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Venda de cartões antecipadas até quinta, pessoal. Até quinta-feira, dia 23, você pode comprar os cartões. Chama 991-14-7457. 988-610-825. 991-44-7767. E também com o pessoal da comissão. O valor do cartão, R$50 adulto, 25 criança de 7 a 12 anos. Levar pratos e talheres no dia, não serão vendidos cartões. Haverá segurança no local. Não será aceito vendedores ambulantes nem som de terceiros. 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A gente se encontra lá. 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Obrigado, meu irmão. Que Deus abençoe toda a família aí. Tamo junto. E os guri da Gold tão junto, hein? 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Eu vou faturar, eu volto já.
1: 15h23. 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
2: Fala, Adilson. Boa tarde. Aqui é o Júlio, hein? Tamo na escuta aqui. Finalzão do Santa Cruz, de tarde do Cerro Só, cortando as estradas e na escavadeira. E grudado na melhor sintonia, né? Rádio Talento FM, hein? Tá bom? Eu sou o melhor locutor do mundo. Melhor DJ, o Gilson Rodrigues, tá bom? Então por cá. DJ, toca Mitico com Jason Derulo lá, tá bom? Música top demais lá. Toca pra nós aí que tamo na escuta aí, beleza? Grudadinho na Rádio Talento FM, tá bom?
0: Valeu, garotinho, 3:27, pode carimbar que é top. É a rádio mais ouvida da região e ponto final. Bora, Bio!

0: hoje não.
1: A hora certa, 3:33, 3:33. 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
1: Valeu, tchau, tchau. 3:36, eu volto já.
3: 15:36.
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11: 15:40.
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3: Olha a hora, 3:42, segundou, boa tarde. Temperatura 23 graus. 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O Adilson, toca pra mim pra não pensar em você. A indicação da Dani. Valeu, Dani! No último bloco, passou por aqui, Última Saudade, com a indicação do Jonan Ferreira dos Santos. Valeu, garoto! 3:46, segundou, boa tarde!

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0: indicação da Joana Silva, Gritos de Amor com Felipe Falcão. Valeu, Joana!
1: 15 horas e 56 minutos.
0: Pra você que tá ligado na Talento, uma boa tarde. Continue aqui, a música não para. Bora, Bill!

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Faltando 2 minutos para as 4, boa tarde. 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

0: 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Um abraço lá para a Luana, o Eduardo, pessoal e da Ela Ambientes Planejados de Malé. 4:03 e eu volto já já.
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2: Boa tarde, Edilson Rodrigues, tudo beleza? Quero pedir a música Caminhonete Branca, quero oferecer para meus amigos aí na Beira Linha, Sidão Prestes e Dalila, e para nós que estamos na escuta, eu, Sebastião, mais conhecido por Baby, e Salete, Márcio, Wagner, somos de Blumenau, Santa Catarina. Valeu, meu grande amigo.
3: Valeu, garoto, 4:06, boa tarde.

com saudade, vem por aqui ele, Chayo Cruz. Break, Break Your Heart, com Ludacris. Boa tarde. 4:14. Pode carimbar que é top, hein?

0: É, lá em casa o meu filho, o Anthony, tá lá ouvindo o papai, hein? Aí sim, hein? Aí é bonito! Ele que será um futuro radialista também aqui, se Deus quiser. O Anthony Benedito!
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0: 99199752, esse é o Zap da Talento. Tá liberado pra você pedir a sua música. Pessoal, não paga nada, tá bom? Pode mandar uma mensagem aí. Mandar um abraço lá para a Geslaine, passou por aqui na linha do tempo, a pedido dela. Também é o Sebastião lá, mais conhecido por Baby. Passou por aqui a caminhonete branca, branca, branca. Olha, pra você que vai nos bailes, não fez o curso ainda, tá na hora, hein? Vem aí, novas turmas, dançando.edson.giza. Os locais para as novas turmas começa agora, no comecinho de agosto. 3 de agosto, Água Quente dos Rosas e Barra da Cachoeira. No pavilhão da Igreja da Água Quente, às 8 da noite. 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No pavilhão da Igreja Matriz, às 8 da noite. Dia 5, no Taquari, no pavilhão da Igreja, às 8 da noite. Dia 7, no Pinhalzinho, no pavilhão da Igreja, às 8 da noite. 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Você é o nosso convidado especial.
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Quatro e 21, boa tarde pra você. 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

0: 16h22.
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1: Adilson, toque uma música do Traia Véia, lembrança boa, é o Hulk. Tá pesada essa segunda-feira, Adilson. Valeu, Hulk, 4h26, boa tarde.
2: Acabou.
1: Adilson, toque plantador de fumo. Estamos repicando o fumo, DJ, é o Jonathan, o Diogo, Sandra, o Nêncio, Kevin, Gabriel e o Arthur de Rio Azul de Cima. Valeu, garotinho.

0: 16h35.
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2: 4:36, 4:36. Uma boa tarde pra você. Pra você que tá ligado na Talento, na cidade, no interior, em qualquer lugar, tá todo mundo ouvindo nós, hein?
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4h39, mandar um abraço lá para a Madalena, o Clemente Makoski. Estão sempre com o radinho ligado lá, né, meus queridos? A dona Josefa Franquito, o Nereu, a dona Júlia, o Simão. Tá todo mundo ouvindo a Talento.

DJ, bom. Manda um abraço aí pra galera da RT Florestal, estamos empenhados numa manutenção aí. Tá tudo apiazado aí. Leomar, o Wilson, o Rafael e a piazada lá de Curitiba, lá da Lyon.

0: Vai lá, Coutinho.
1: Assim, ó.
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1: 16:46.
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5: E a gente vai para o último bloco do programa, 4h48. Segunda-feira, 20 de julho de 2026. Temperatura já 23 graus. Vem pra cá o Alan Walker com a Ravy Willie Love. Renan e Raí, o troco. Sete do Ringon com Us Agroboy, o Geninho, o Ed Lemo, o Caltron Boy, o De Rossa, o João Barreiro. Pra fechar essa segunda-feira, hein? Senta o dedo e sobe o sol.

0: Estamos chegando a mais um final de um dia de trabalho aqui na Talento FM 97.9. Agradeço você pela paciência, pela audiência, pelo carinho aí com a nossa rádio e pela sua companhia. Eu volto amanhã a partir da 1 da tarde. Eu quero que vocês fiquem com Deus, eu quero que Deus prospere na vida de vocês. Deus é bom o tempo todo Deus é bom. Segundou, hein? Segundou 20 de julho, temperatura 22 graus. Eu sou Adilson Rodrigues, o pai do Anthony. Volto amanhã a partir da 1 hora.
1: Hurra!
0: Hurra! Eu vou deixar aqui o 7 do Rincon. Fiquem com Deus. Na sequência vem a Denilson Passos marcando o seu talento. Fiquem com Deus que eu estou indo com ele. Um abraço e até amanhã. Tchau!
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0: 17:04.
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0: Vem cá, véi, você é viado mesmo, é?
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0: O show vai começar. Aplaudindo com vocês, para vocês,
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0: Eu acho que eu tô, né? Olha, já são aqui 17:19. 5:19, uma excelente tarde pra você, meu compadre, minha comadre. Pra você que tá chegando a partir desse momento, começando, né? Mais um Marcando Seu Talento. Baguá de tarde de segunda-feira. 20, né? 20 já de julho de 2026, hein? Caramba, como passa o tempo. E aí, como é que tá? Tudo bem? Tudo certinho? Tamo aí com Adilson Rodrigues, agora o seu amigo Adilson Passos, chegando por aqui pra fazer sua companhia, claro, até as 19. Melhor da moda sertaneja, da moda gaúcha, vai tá rolando aqui na sequência. Pode mandar sua mensagem pra mim, tá bom? 999-199752 é o telefone pra você mandar sua participação. Temperatura que gostosa. Parece um verão hoje, né? Rapaz, 22 graus a temperatura aí, ó. Solzinho tá indo embora, já tá querendo se esconder. Daqui a pouquinho vou trazer a previsão também atualizada pra vocês, ó. Vamos que vamos! A primeira já tá chegando assim, ó. Vou começar de um jeitinho diferente hoje. Marcos e Benucci, tô apaixonado. Sim, assim, ó.
1: Aquele beijo lá não foi intencional.
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1: Meu Deus.
2: Brasil.

0: Tem o erro, tá errado, né? Tem que fazer, viu? 17h33, eu volto já.
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0: 18 horas.
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0: Branco. Disparava, vão dançando na bailanta do Uruguai.
1: Ui, cabete, mas essa bailanta é gostosa de dançar, né, Bugre, velho?

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1: Quebrum, quebrum, quebrum, quebrum. Como é que canta essa música aqui diferenciada, né? Já são 18 horas mais 13 minutos, já são 6:03. Um abração para você que está sintonizando aqui comigo, você que está mandando a mensagem lá, meu compadre velho, ó. Que vamos, vamos que vamos. Vem. E às 19 nós estamos aqui, ó.
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1: Bom dia.
0: Bem levou.
1: Bem levou.
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1: De tantos anos de doma.
0: É que me restou.
1: Que me restou.
0: Chiquito e Bordone.
1: Chiquito e Bordone.
0: E deu domando.
1: Olha, deixa eu falar pra você o seguinte, hein.
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1: No nosso calendário, se foram, sabe quantos dias aí já? 201 dias.
0: Trançada.
1: Ah, isso mesmo, 201 dias aí, ó. Já deram tchauzinho pro mês de... Aliás, pro ano de 2026, ó. Estamos na 30ª semana, no de hoje. É que sente, é um dia do amigo, é o Dia Internacional da Amizade. Todos vocês, meus amigos. Você que tem seu amigo, você que tem sua amiga, lá. Olha, parabéns, parabéns pra todos e nós pelo Dia do Amigo, né? De do amigo pagar um churrasco hoje, né? Imagina só que maravilha, não é? Tem que aproveitar as datas, viu? Que maravilha, 18h14 aqui, ó. Você sabia que hoje é dia do amigo, ó? Não sabia? Você não sabia, estou lhe contando, viu? É dia do biscoito também, né? Você que tem aqui arrumar uma desculpa pra comer um biscoito hoje. Dia Nacional do Biscoito.
0: Nunca comi.
1: É o dia da chegada do homem à lua também, pra você ter uma ideia.
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1: Também me vou. Já já botei esse povão por aqui, ó. 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Um abração pra ti, pra todo esse povo querido aí, né? 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Já são 18h16 aqui, ó. 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Tem vagas para o cargo de auxiliar de produção.
0: Eita, companheiro.
1: Atenção, olha, vagas aí, inclusive, período diurno e noturno, para você trabalhar tanto de dia quanto à noite, né?
0: Esse é meu jeito.
1: Benefícios oferecidos, tem o seguro de vida, uniforme completo.
0: Eita,
1: o convênio farmacêutico, odontológico, de gás, tem mais aqui, compadre, velho. Empréstimo consignado, cartão presente de Natal, ajuda de custo de combustível aos colaboradores que também moram em outras cidades, né? 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Calculou, rapaz, calculou. 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
0: São meus arrimos, improvisa,
1: canta. Pode ser a tua oportunidade, meu compadre. Mandar um abração aí pro povão. A Luana já mandou assim, Denil, se aquela sai. Depende, né? O Luana qual agora, já não sei mais. Você gosta do bailaço, né? Daqui a pouquinho vamos achar uma do bailaço pra tocar pra ti, tá bom?
0: Tem assim, não tem.
1: Quem mais por aqui? Deixa eu dar uma olhadinha. Boa tarde, peço a música Folha Seca. o Amado Batista, pra ouvir, né? Pra nós ouvir, beleza? Beleza. Quem será que mandou mensagem aqui, ó?
0: Se quer, vai.
1: Deixa eu ver se eu consigo abrir o perfil. É o Maílson Soares de Ramos. Ô, Maílson! Um abração pra você, obrigado pelo carinho e pela sintonia. Daqui a pouquinho vamos sapecar, viu, né? Boa tarde, feliz dia do amigo, meu amigo locutor. Programa maravilhoso, mas que beleza, né? Que é isso, obrigado pelo carinho, viu, o José Mauri. José Mauri Padilha, tá lá escutando a programação, né? Feliz dia do amigo pra você também, meu irmãozinho, né? Deus abençoe você e toda a sua família. Vamos que vamos, né? Por favor, até hora de toque a música Laços de Falsidade com Porca Véia. Mas toque é o Rafael Schneider. Diz ele aqui, tamo aí, ó, tomando um verde. Daquele jeitão. Tá igual demais, né, o Rafael? Vai bem o mate agora nessas horas, né? Mas, ó, o chimarrão, na verdade, o chimarrão aí, ó. Vai bem a qualquer momento, ainda mais de manhãzinha e à noite, assim, de tardezinha. É especial de primeira, não?
0: Sou bem assim.
1: Que maravilha, já são aqui, deixa eu dar uma olhadinha, ó. 18 e 19, a Jenny mandou assim de Nilson. Toque uma do Mirosmar, daqui a pouquinho sai uma do Mirosmar, né? Quase que eu falei Mirosmar. Vamos trazer a folha. É, a folha que seca. Amado Batista assim, ó. A indicação aqui lá do Maílson, né, Maílson?
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1: A vontade de chorar escutando a música dessa, vai, ó.

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1: Estamos ali a bordo, não acompanha também, não? Deixa eu ligar a edição aqui já. 6h47. Pode mandar sua mensagem lá pra mim, viu? 999-19-9752 é o telefone pra você mandar sua participação. Até às 19h, nós estamos aqui, rapaz. Olha.

0: 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Depressa, parceira, me traz uma mar. E vamos matear. Tá chiando a chaleira. Muita gente cachaleira chiando nesse momento, não. E aqui sobre... tomando mate, velho baguala. Especial. Tá querendo seu sublime arrebol. Quem tá tomando chimarrão, com certeza. É, meu compadre, velho, sempre me ouvindo, não. Meu amigo Assir. Ô, oh, Assir! É, manda assim, boa noite, Piazinho. Gostei do Piazinho, né? E pior que perto do senhor, eu sou um Piazinho, né, seu Assir? Ó. Seu Assir é um rapaz alto, ó. Beirando os 2 metros quase, né, seu Assir? Mas que barbaridade, né? Quer dizer aqui, tudo bom? Olha, nem todos os dias eu mando mensagem, mas todos os dias estamos aí na escuta, né? Toque a caminhonete branca pra nós, o Assir Karpinski, lá no Rivirai. Seu Assir, um abraço pra você, um abraço pra todos, seu povão querido, né? Família Karpinski, pessoal do Rio Vinagre aí, ó. Pra cima do peito de bom, meu compadre. Né? E nos rincões. Vamos sapecar já a caminhonete branca aqui na sequência, viu? A Elizabeth mandou boa noite, Denilson. Aqui a música nos bares da cidade. Só pra curtir, Elizabeth, né? Ô, oh, Elizabeth! Aí que tal, pessoal do Lajeado, né? Caiu uns pingos, desculpe, sei lá, deu jeito mesmo. Aqui na cidade caiu, rapaz, olha. Do nada, assim, né? E, tipo, de repente caiu uns pingos de chuva. Meu Deus. Mas já vou trazer a previsão pra vocês aqui, pra vocês ficarem informaditos. Você acha que vai? Você acha que vai acontecer, compadre? Você acha que vai chover? Vai? Friar dificilmente vai, né? Daqui a pouquinho vou trazer previsão de chuva, viu? Eu sei quando vai chover e quanto vai chover, mas eu preciso, ó, falar com certeza pra vocês, né? Daqui a pouquinho conto quanto, a quantidade, tá bom? Olha, são 18h50. Quem mais? Sônia Costa, que mandou assim, tudo tranquilo? Tudo certo, e obrigado. Ela mandou uma mensagem bonita aqui, realmente, né? Olha, durma em paz, pois o Senhor está cuidando de você. Que as bênçãos de Deus sejam abundantes em sua vida. Boa noite. Boa noite. Um abração, Sônia. Olha, como é que foi o final de semana? Tudo jóia, graças a Deus, Sônia. E vocês aí? Esse povo querido de Rio Azul de Cima. Boa tarde, Nilson. Tudo bem? Olha, toque a música Parabéns Gaúcho, ofereço para o meu marido. O João Osvaldo, que hoje tá ficando mais veinho, ó. Que Deus abençoe sempre, que vem muitos anos de vida ainda, né? Homenagem, claro, da esposa Janaína e da filha Lorena. Olha que maravilha, hein? Ô, João, mas que coisa! É dia que tá de nível hoje, homem do céu. Parabéns, saúde, paz, felicidade, tudo de bom! Quantos aninhos, João? Ele vai mandar aqui com certeza. Hoje estamos ficando de maior, né, Denilson? Já vou achar o parabéns gaúcho pra você aqui, viu, João? Deus abençoe grandemente, tá? Continue sendo essa pessoa bacana aí, ó. É, eu conversei com o João, com a Janaína, com a Lorena. Um dia lá na frente de casa, né?
1: É? Aonde? E a carne? E o churrasco?
0: Manda a localização para nós comer um pedaço de carne. Quem mais? Deixa eu dar uma olhadinha. Antônio Schneider, boa noite. Mande a música do Porca Véia. fama de bagunceiro, pra mim ouvir o Tonico Schneider. Ô, oh, Tonico! Um abração pra ti, um abração pra toda a sua família. Tonico Schneider curtindo a gente aqui, ó. Já vamos ver se vai dar tempo, viu, Tonico? Se não der tempo hoje, você me cobre amanhã. Comecinho do programa, já pode beliscar lá, que diz a tiazada, né? E a mensagem beliscou. Tomando cerveja. Boa noite, feliz dia do amigo. Boa noite também, estou tomando chimarrão, olha só. Que maravilha, a Irene, né? Oi, Irene, um abração pra você. Ela mandou a foto do chimarrão aqui, rapaz. Mas que chimarrão de qualidade, hein, ô, dona Irene?
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0: Aí é bonito, hein? Que tal, meu Deus, chegou da água na boca. Vem essa cuia cheia aí, ó. Que maravilha, né? Deus abençoe teu chimarrão aí, ó.
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0: Como é que seria o Regis Marques falando isso, né?
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0: galera. O Eliseu mandou boa noite. Eliseu, boa noite pra você, Eliseu. Lá no Rio Vinagre, né? Como é que tá esse povão do Rio Vinagre aí, ó? Também de mandar um abraço pro Assira aí que tá me ouvindo lá também, né? E pro lado do Rio Vinagre chega a fazer eco, rapaz. Olha, eu desconfio que se vocês aumentarem o rádio no último volume aí, ó, o som vem batendo no centro da cidade aqui, né? Olha, a Jana ainda mandou assim, ó. Ele mandou falar que completou 18 anos o João, né? Mas ela já mandou embaixo, que não deu pra mentir tão rápido assim, né? 35 anos, ó. Mas tá menino ainda. Tá jovem demais, né, João? Eu tô com... 17 agora, né? Queremos ver se ficamos de maior ano que vem, não? Vamos fazer o seguinte, deixa eu trazer já esse parabéns gaúcho lá pro João. E vai lá pro João e também vai pra todo esse povo que tá de aniversário hoje, hein, não? Tem muita gente de aniversário e também que não manda mensagem. Vai pra vocês também. Wilson, canta o parabéns gaúcho aí pro João, assim, ó.

0: Parabéns lá pro João Osvaldo, né? Vamos fazer um verso bonito aqui, João. Ó, 35 dias não são 35 minutos. Não são 35 horas. Não são 35 dias. Mas são 35 anos, né? Que tarde.
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0: Lá na costa do Uruguai.
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0: Luz de candeeiro. Vamos trazer a previsão, olha a previsão do tempo atualizada. Segundo informações aqui do site Clima Tempo. Nós temos para amanhã, amanhã terça-feira, não? Para amanhã, para quarta e também para o restante da semana. Olha, amanhã terça-feira não há previsão de chuva aí. Embora tenha caído uns pingos agora à tarde aqui. E o tempo esteja estranho, né? Tava bem estranho o tempo umas horas já. Não há previsão de chuva para amanhã, tá, gente? A máxima deve ficar em torno dos 24 graus e a mínima nos 15 graus, né? Então vai estar um clima assim bem agradável. Para quem não gosta de frio, para quem não gosta de calor, vai estar no jeito, né? Aí na quarta-feira, rapaz do céu, né? Por enquanto, tá marcando 64 milímetros de chuva. É chuva pra caramba, né? Devemos ter um tempo severo com chuva forte, com trovoada já na parte da manhã, à tarde e à noite, tá? São 64 milímetros de chuva previstos para quarta-feira. A máxima fica nos 18, a mínima nos 13, né? Essa previsão para a quarta. E na quinta-feira já não marca mais nada. Na quinta marca apenas a máxima de 17, mínima de 11. E tempo bom, né? Aí na sexta deve voltar a chover, né? Na sexta está marcando 4,3 milímetros. Deve chover rápido durante o dia e a noite também. Aí no sabadão, 3,7 milímetros. Só com nuvens pode chover a qualquer momento também do dia. Domingo já não marca mais chuva, tá? Aí de domingo, pelo menos até na quarta que vem ainda, aí não marca chuva, né? Essas previsões que nós temos aqui do site Clima Tempo, né? Mas o que eu chamo a atenção aí é essa previsão para a quarta, viu? É a quarta-feira, vem, vamos ficar sempre alertos e atentos aí. Devido às condições severas que devemos ter na quarta-feira, né? Se essa previsão se confirmar, é muita chuva, viu? Já são 6h59. Eu queria ficar, mas não dá, né? Tem que ir embora. Oh, meu Deus do céu. Passa rápido demais, né? Vamos fazer o seguinte, vamos embora. Agradecendo vocês pelo carinho e pela sintonia. Todas as tardes aqui na Talento FM. Né? Amanhã é terça ainda, rapaz. É comecinho da semana. É muita coisa pra fazer, muita água vai rolar ainda. Vamos trazendo a última. Beijo pra você. Sequência Voz do Brasil, depois o Claudinho tá aí. Até amanhã. Fui!

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1: Revenda desses tickets. Mas essas plataformas precisam respeitar os direitos do consumidor. Se isso não ocorrer, ficam sujeitas a medidas cautelares do governo. É o caso de uma empresa que começou a ser investigada nesta segunda-feira por falta de transparência e insuficiência de informações essenciais ao consumidor, como detalhou Ricardo Morishita, secretário nacional do consumidor.
2: Muita gente acaba contratando, mas não sabe que se trata de um mercado secundário. E claro, tudo isso leva a uma potencial ilusão do consumidor ao erro ou a acreditar que está adquirindo o ingresso pelo canal oficial. Acho que isso é ruim para todos. É importante que o consumidor saiba, não seja enganado, não possa ser induzido a erro, garantir a informação e depois a própria boa-fé.
1: Como medida cautelar, a Senacom determinou que a plataforma passe a indicar de forma clara e destacada ao longo de todo o processo da venda, que não constitui um canal oficial de venda dos eventos, que os ingressos são ofertados por terceiros e que podem ser vendidos por preços superiores aos dos canais oficiais. Em caso de não cumprimento da medida, a empresa poderá ser multada em R$100 mil por dia. Vitor Oliveira Fernandes, secretário nacional de Direitos Digitais, mencionou outras possíveis fraudes que fazem parte da investigação.
3: Uma outra preocupação que também surge nesses monitoramentos de mercado é o uso cada vez maior de robôs que funcionam verdadeiramente como cambistas digitais. Robôs que conseguem adicionar ingressos ao carrinho em milissegundos, que conseguem ocupar posições melhores nas filas dos ingressos e que conseguem até fazer o check-out automatizado em um tempo bastante rápido, de modo que o consumidor se torna dependente desse mercado secundário.
1: Lembrando que há PROCONs em todos os estados do país para a proteção e defesa dos direitos do consumidor. Além disso, é possível utilizar a plataforma consumidor.gov.br para registrar denúncias e reclamações. Reportagem Gabriela Noronha.
4: E durante a Copa do Mundo da FIFA 2026, o Ministério da Justiça e Segurança Pública participou da Operação Cartão Vermelho, realizada simultaneamente em 9 países.
5: A ação foi coordenada pelo Departamento de Justiça e pela Agência de Investigações de Segurança Interna dos Estados Unidos para combater a pirataria digital e física.
4: No Brasil, a atuação com foco no ambiente digital resultou no bloqueio de 309 domínios e 109 endereços de IP utilizados na transmissão ilegal de sinais de TV e streaming.
5: A operação teve como objetivo combater redes criminosas envolvidas que lucram ilegalmente com a venda de produtos físicos piratas, como camisetas de seleções, álbuns de figurinhas e artigos esportivos falsificados, e também com a retransmissão digital não autorizada dos jogos do Mundial.
4: O pagamento do Bolsa Família começou hoje aos beneficiários do programa.
5: Em cidades onde foi decretada a situação de emergência ou calamidade pública pelo governo federal, o recurso foi unificado.
6: Começou nesta segunda-feira, dia 20, o pagamento do Bolsa Família referente ao mês de julho. Os depósitos seguem um calendário escalonado, conforme último dígito do número de identificação social, o NIS. Neste mês, o benefício tem valor médio de R$679,19. Para receber o auxílio, é preciso atender aos critérios do programa, manter o cadastro único atualizado e cumprir as exigências nas áreas de saúde e educação, como frequência escolar, vacinação em dia e acompanhamento pré-natal, quando necessário. Os beneficiários podem movimentar o dinheiro de forma digital pelo aplicativo Caixa Tem, utilizados na função débito com cartão do programa ou sacados em terminais de autoatendimento da Caixa, casas lotéricas e correspondentes Caixa Aqui. Já as famílias que vivem em municípios com situação de emergência ou calamidade pública reconhecida pelo governo federal recebem um benefício nesta segunda-feira sem seguir o calendário do NIS. A medida beneficia moradores de cidades do Amazonas, Roraima, Paraná, Sergipe, Paraíba e Rio Grande do Norte, afetadas por eventos como estiagem e enchentes. Thaísa Vitória para a Voz do Brasil.
4: E estão abertas as inscrições inscrições para o Prêmio Brasil que Alimenta, até o dia 31 de julho.
5: A iniciativa vai reconhecer 40 ações desenvolvidas por organizações da sociedade civil para o combate à fome.
4: Podem participar organizações que estejam em funcionamento há pelo menos 3 anos e mantenham iniciativas em andamento.
5: O valor total da premiação é de R$ 700 mil, distribuídos entre as 20 melhores iniciativas.
4: O edital com as informações está disponível em gov.br/mds.
5: As mulheres têm agora um novo aliado na luta contra a violência, um chatbot do Ligue 180.
4: É um robô atendente que vai trazer prontamente informações sobre os direitos das mulheres, legislação e serviços da rede de atendimento.
5: A ferramenta de inteligência artificial vai fazer uma curadoria diária da base de informações utilizadas pelas atendentes da Central de Atendimento à Mulher.
4: Mas o atendimento humanizado, em que as vítimas podem conversar diretamente com uma pessoa, vai seguir. E nós conversamos sobre isso com a secretária nacional de enfrentamento à violência contra as mulheres, Estela Bezerra. Acompanhe. Secretária Estela, bem-vinda à Voz do Brasil. Vamos começar falando desse novo chatbot do Ligue 180. Como é que ele funciona? O que que ele oferece de novo para as mulheres?
7: Olha, o chatbot, primeiro, um prazer estar aqui, uma saudação a todo mundo que está nos ouvindo, nos assistindo. O chatbot, ele é mais uma tecnologia, ela é desenvolvida muito pelo campo do mercado, mas a tecnologia também pode servir à cidadania, né? Então, o que nós estamos colocando é mais um meio de acesso para que as mulheres em situação de violência elas possam acionar a Central 180, seja para pedir uma informação ou seja para que ela tenha uma acolhida rapidamente sobre a situação de violência que ela está vivenciando. A violência contra as mulheres, ela tem várias tipologias. O Brasil ainda não tem uma imersão, uma compreensão dessas várias tipologias, mas elas oprimem mulheres em todo o território. E aí o chatbot, inclusive, dialoga com a juventude e traz mais uma opção, mas ela não tira a humanização do serviço nem do atendimento.
8: Quer dizer que com um robô o atendimento humano também segue, né? As mulheres ainda conseguem atendimento humanizado ligando para o número 180.
7: O chatbot ele pode estar assentado numa inteligência artificial, mas ele também pode estar nos princípios do atendimento. E nesse caso ele está nos princípios do atendimento. Não há uso de inteligência artificial depois que se tabula ali o tipo de demanda que é trazida, imediatamente você pode recorrer a um atendimento humanizado e aquela demanda vai ser acompanhada humanamente. Nós temos mais de 360 atendentes, 24 horas para fazer esse serviço.
4: Onde é que elas acessam o chatbot?
7: Olha, tanto pelo telefone como ela pode acessar pelo site da nossa página no Ministério das Mulheres. Nós temos todas as tecnologias que você pode recorrer. O 180 tem um grande painel. 22% das procuras no Ministério das Mulheres são justamente pelo 180.
8: E há também outras ferramentas, né? Como o WhatsApp, por exemplo, né? Como é que ele pode ser acessado por quem queira orientações ou mesmo ajuda?
7: Olha, o 180, ele já tinha o WhatsApp implementado. O WhatsApp é uma linha direta. Depois que a gente fazia o atendimento direto, humanizado, ainda se perguntava se você queria receber alguma informação pelo 180, né? Então, o WhatsApp não é uma ferramenta em que a gente acessa a qualquer mulher. A gente prioriza o sigilo da informação. Muitas vezes as mulheres podem receber ou tem o telefone monitorado e isso pode ser uma situação de risco. Mas o WhatsApp do 180, ele fica disponível para qualquer mulher que liga para o 180 e ele também pode ser acessado através da nossa página com o íconezinho que dá disponibilidade ao 180.
4: Agora, as atendentes do Ligue 180, elas passam por uma qualificação, né, específica para prestar esse tipo de atendimento. O que está incluído na preparação delas?
7: Olha, desde a taxonomia, porque a gente tem violência, desde violência vicária, que recentemente foi reconhecida como uma tipologia própria de crime, até a violência patrimonial, a violência psicológica, são tipologias de violência que às vezes é difícil de você identificar. Muitas mulheres vão e se identificando que vivem aquele tipo de violência na medida em que alguém vai falando que aquilo é violência. Então todas essas atendentes, elas são preparadas, qualificadas em compreender a legislação e compreender a manifestação desse tipo de violência. Elas também têm um aparo psicológico, porque é muito doloroso e é muito difícil você passar o dia inteiro ouvindo narrativas de violação de direitos e de violência. Então elas têm uma retaguarda de psicologia, de atendentes, né? E fazem grupos de conversar sobre esse tema. E agora nós estamos inaugurando uma especialização para que elas tenham uma melhor qualificação, mas também um reconhecimento acadêmico de que elas são profissionais especializadas no atendimento às mulheres em situação de violência.
4: Só para a gente esclarecer, a senhora mencionou a violência vicária, que é um tipo novo, né? Um tipo penal novo, e aí muita gente provavelmente não conhece. Ela ocorre quando o companheiro agride familiares, né? Filhos, pais, para atingir a mulher, né?
7: O agressor praticante de violência doméstica, ele nunca só viola as mulheres, ele viola os filhos, ele agride a sogra, ele agride os cunhados, mas ele tem uma predileção pelos filhos. Os filhos é um modo, é um instrumento de ofender. Se você, às vezes, me der um tapa, o tapa dói, mas dói mais se você bater no meu filho. Isso é uma coisa muito concreta. E o pior caso que nós acompanhamos foi aquele caso de Thales Machado, aqui no estado de Goiás, onde ele executou os dois filhos e ainda construiu através, se suicidou, mas antes disto construiu a narrativa de que a ex-esposa ou a mãe das crianças é que era responsável por tudo aquilo, e ela, por conta disso, não conseguiu sequer acompanhar o velório dos filhos.
8: Secretária, o Ministério das Mulheres também apresentou recentemente em Salvador as diretrizes nacionais das Casas da Mulher Brasileira. O que que elas estabelecem sobre esse serviço?
7: A atualização das diretrizes era uma necessidade. A casa está fazendo 10 anos. A primeira casa foi inaugurada ali em 2015, né, no estado de Mato Grosso do Sul. Durante esses 10 anos, muita coisa mudou, inclusive de legislação. Nós temos muita tecnologia que avançaram durante essa década e era necessário fazer um alinhamento. Hoje temos 13 casas, uma projeção de mais casas. É natural que a política pública vá se expandindo por todo o território, e era necessário a atualização das diretrizes, porque a Casa da Mulher Brasileira, ela é o mais completo, mas ela é mais complexo serviço de uma política pública. Ela junta no mesmo espaço poderes como o poder executivo e o poder do sistema de justiça, judiciário. Lá funciona a vara de família, lá funciona o Ministério Público, mas também tem a Secretaria de Segurança Pública com a Delegacia Especializada da Mulher, o serviço psicossocial que atende lá dentro. Tem também a possibilidade da mulher, por uma questão de risco, ficar acomodada num abrigamento temporário dentro dessa casa. Então, como são serviços complexos, de alta complexidade, com intersetorialidade e interinstitucionalidade, as diretrizes se atualizaram para que o serviço tenha mais azeitamento e seja muito mais eficiente, para que não haja nenhum erro de protocolo de serviços tão complexos.
4: Agora, secretária, acho que a pergunta mais importante da nossa entrevista é essa que vem agora. Uma mulher que esteja nos ouvindo e que se reconheça numa situação de violência, mas que tenha dificuldades em sair dessa situação, seja por motivos financeiros ou quaisquer outros, como é que ela pode começar a pedir ajuda? A gente falou aqui de Casa da Mulher Brasileira, de Ligue 180, mas por onde ela começa? Qual o primeiro passo?
7: Olha, geralmente uma mulher que vive em situação de violência, ela nega que vive em situação de violência. Essa negação vai de 3 a 10 anos. Se ela tem no ciclo de amizade dela e uma forma de impedir que a mulher recorra a alguém, um agressor que vive dentro de casa, que ameaça constantemente, ele inibe a relação relação dessa mulher com seus familiares e também com suas amigas. Essa é uma maneira de manter a mulher isolada. Então, o principal movimento que uma mulher precisa fazer quando ela está vítima de violência é procurar alguém da sua confiança, alguém que ame e respeite ela verdadeiramente, para ela poder compartilhar dessa situação que ela vive. Geralmente, o primeiro ciclo de apoio vem das amigas e da família. Quando você não encontra essa possibilidade, é preciso procurar ou a delegacia, ou o centro de referência da mulher, ou mesmo a Casa da Mulher Brasileira, que é um serviço de porta aberta. Geralmente as mulheres só conseguem fazer esse movimento quando a violência já não ameaça mais só a vida dela, ameaça a vida dos filhos. Então as mulheres conseguem fazer uma ruptura. Por isso que programas como esse, a gente falar do assunto, dizer que a violência acontece e que ela não é naturalizada e que ela pode ser rompida, é necessário. Muitas mulheres vivem em situação profunda de isolamento e não conseguem fazer a ruptura sozinha. Ninguém consegue fazer uma ruptura sozinha. Então, o primeiro movimento é uma mulher procurar alguém de sua confiança. O segundo movimento é procurar um serviço especializado. E se ela for a um serviço bancário, sendo oprimida por violência patrimonial, ela também deve pedir ajuda. Hoje, a Caixa Econômica tem um serviço para acolher mulheres nessa situação. Ou se ela for a um serviço de saúde, ela também pode pedir ajuda ao serviço de saúde para poder fazer a ruptura da violência. Sozinha ninguém consegue.
8: Muito bem, nós conversamos com Estela Bezerra, secretária nacional de enfrentamento à violência contra as mulheres. Muito obrigado, secretária, por sua entrevista aqui, a Voz do Brasil.
7: Eu que agradeço a vocês.
5: Conciliar os estudos e a maternidade é uma missão desafiadora para muitas mães que ocupam as universidades.
4: Mas nas cuidotecas, as mães podem deixar seus filhos na hora das aulas.
5: O serviço já é oferecido em universidades federais e agora está aberto para universidades públicas estaduais.
4: As interessadas têm até o dia 15 de setembro para se inscrever em edital do Ministério das Mulheres.
1: Um espaço público, seguro e gratuito, onde crianças de 3 a 12 anos de idade são acolhidas enquanto os responsáveis, principalmente as mães, estudam. Assim é a Cuidoteca, serviço oferecido em universidades federais como a de Brasília. Na UNB, a iniciativa teve início no começo deste ano e atendeu 23 crianças no período noturno. Para o segundo semestre, 40 vagas serão oferecidas. A coordenadora pedagógica da Cuidoteca da UNB, Letícia Teles, falou sobre a receptividade do serviço.
9: A Cuidoteca promoveu ali um espaço onde a criança pode ser criança, porque eles podem realmente brincar, socializar. E as mães têm um feedback, assim, incrível.
1: Agora, o serviço de Cuidoteca será expandido para universidades estaduais. O edital aberto pelo Ministério das Mulheres vai oferecer 9.200.000 reais para que as universidades estaduais possam contratar profissionais, comprar material pedagógico e oferecer alimentação às crianças. Em contrapartida, as unidades deverão providenciar espaço físico, infraestrutura e apoio operacional. Cada universidade selecionada poderá receber até 240 mil reais para manter o serviço. Segundo Juliana Cores, coordenadora geral de políticas de cuidado do Ministério das Mulheres, há recursos suficientes para contemplar todas as universidades estaduais do país.
10: A gente pensou nas universidades estaduais devido ao número de mulheres, que é um número relevante, e a gente conseguiu aqui aportar um recurso que é suficiente para abarcar todas as universidades estaduais. E o que a gente quer é que cada vez mais cresça essa cultura da Cuidoteca. A gente interpreta como um dos pontos cruciais aí para a tranquilidade dessas mulheres.
1: O envio de propostas pelas universidades estaduais deve ser feito até o dia 15 de setembro por meio da plataforma transfere.gov.br. As unidades selecionadas deverão ofertar o serviço de Cuidoteca por 12 meses. Reportagem Luana Karen.
5: E além do edital para as universidades estaduais, seguem abertas até o dia 1º de agosto as candidaturas para a chamada estratégica Unicuidotecas.
4: Nesta chamada, o Ministério da Educação, em parceria com o Ministério do Desenvolvimento e Assistência Social, Família e Combate à Fome, vai selecionar 50 universidades federais para a implantação de espaços gratuitos de acolhimento infantil nas instituições.
5: Os espaços visam atender filhos de alunos, professores, servidores auxiliares técnicos e trabalhadores terceirizados.
4: Cada universidade federal selecionada terá capacidade para atender 40 crianças simultaneamente.
5: O envio das propostas deve ser feito por meio eletrônico. Os detalhes estão disponíveis em gov.br/mec.
4: O transporte aéreo brasileiro registrou 65 milhões e 200 mil passageiros no primeiro semestre desse ano.
5: De acordo com o relatório da Agência Nacional de Aviação Civil, a ANAC, mais de 50 milhões nos voos domésticos e 15 milhões nos voos internacionais.
4: Só no mês de junho, o total de passageiros chegou a 10 milhões e 300 mil pessoas.
5: O transporte de carga nos aeroportos brasileiros registrou o crescimento de janeiro a julho deste ano.
4: Foram mais de 673 mil toneladas transportadas em níveis nacionais e internacionais.
5: E essas foram as notícias do Governo Federal.
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4: Fique agora com as notícias do Poder Judiciário e do Congresso Nacional. Boa noite.
5: Boa noite e até amanhã.

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2: Em Angola, presidente do STF propõe ampliar cooperação entre cortes constitucionais na defesa da democracia.
3: TSE divulga dados sobre o eleitorado brasileiro.
2: TST entende que CNPJ ativo não basta para provar que a empresa continua em operação.
3: Boa noite, eu sou o Arthur Filho.
2: E eu sou Walter Lima.
3: O presidente do STF e do CNJ, ministro Edson Fachin, defendeu em Luanda, na Angola, o fortalecimento da cooperação entre tribunais constitucionais para proteger a democracia.
2: A manifestação ocorreu durante reunião com Laurinda Prazeres Cardoso, presidente do Tribunal Constitucional de Angola. Marta Ferreira.
4: Ao abrir o encontro, Fachin disse que a relação entre os dois tribunais deve ser ampla, permanente e voltada à construção de uma agenda comum para os próximos anos.
5: Cuidaremos de uma pauta de cooperação centrada no fortalecimento da capacidade institucional de nossos tribunais.
4: O presidente do STF ressaltou que as democracias constitucionais enfrentam desafios comuns em diferentes partes do mundo, especialmente diante do avanço de movimentos autoritários que buscam enfraquecer as instituições por dentro. Para Fachin, os tribunais constitucionais ocupam posição central na preservação do Estado Democrático de Direito e defendeu o fortalecimento da cooperação entre as cortes constitucionais para compartilhar experiências e consolidar referências democráticas capazes de enfrentar tendências autoritárias observadas em diversos países.
3: O TSE divulgou nesta segunda-feira os dados do eleitorado brasileiro.
2: As estatísticas indicam que mais idosos e mais indígenas estão aptos a votar. Jane Costa.
6: Mais de 158 milhões de brasileiras e brasileiros estão aptos a votar no dia 4 de outubro, primeiro turno das eleições. São Paulo, maior colégio eleitoral do país, reúne mais de 34 milhões de eleitoras e eleitores, representando 21,48% do total. Em seguida, aparecem Minas Gerais e Rio de Janeiro. O eleitorado no exterior aumentou, são quase 929 mil. A maioria do eleitorado tem entre 40 e 44 anos, com mais de 15 milhões de pessoas. Os dados também revelam avanços no preenchimento da autodeclaração de raça e cor, tornando o cadastro eleitoral mais diverso e reduzindo significativamente o número de registros sem essa informação.
3: CNPJ ativo não basta para provar que a empresa continua em operação, segundo o TST.
2: Integrante da Comissão Interna de Prevenção de Acidentes e de Assédio pretende usar o dado para assegurar estabilidade. Larissa Batista.
7: O trabalhador alegou que a empresa continuava funcionando, já que o CNPJ da instituição sediada em Piracicaba, São Paulo, permanecia ativo. Mas o TST entendeu que isso, por si só, não comprova que a unidade ainda esteja em operação. Como o contrato de prestação de serviços foi encerrado e a CIPA deixou de existir naquele local, a corte decidiu que o auxiliar de produção não tinha direito à estabilidade no emprego e manteve a demissão. A decisão foi unânime.
3: Após a Lei 14.752 de 2023, judiciário não pode multar advogados por abandono de causa.
2: Com esse entendimento, o STJ afastou a multa aplicada a advogados que faltaram à sessão do Tribunal do Júri. Fátima Uchoa.
8: Os advogados pediram o cancelamento do júri e justificaram a ausência, alegando que a promotora responsável teria publicado nas redes sociais um vídeo sobre o crime, o que comprometeria a imparcialidade do julgamento, mas a Justiça do Rio Grande do Sul aplicou uma multa de 10 salários mínimos. Na sexta turma do STJ, o ministro relator Sebastião Reis Júnior observou que os advogados poderiam ter questionado a suposta nulidade em juízo pelos meios processuais adequados. No entanto, nessa situação já estava em vigor a lei que revogou a aplicação da multa por abandono de causa. E segundo o ministro, após essa mudança legislativa, eventual falta deve ser apurada exclusivamente pela Ordem dos Advogados do Brasil.
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3: A você, uma boa noite.
2: E até amanhã.
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10: Eu sou Humberto Pinheiro e estes são os destaques de hoje do Jornal do Senado, que começa agora. A autonomia do Banco Central e novas regras para a saúde avançam na CCJ. Jovens que saem de abrigos podem ganhar cotas no ensino federal. Eleitores com deficiência ou mobilidade reduzida terão direito a transporte gratuito. Boa noite. A Comissão de Constituição e Justiça aprovou neste primeiro semestre a proposta de emenda à Constituição que busca assegurar um orçamento próprio e autonomia operacional ao Banco Central. A CCJ ainda votou outras duas mudanças na Constituição para assegurar jornada de 36 horas semanais para enfermagem e aposentadoria diferenciada para agentes comunitários de saúde e combate às endemias. Repórter Bruno Lourenço.
11: Uma das propostas de emenda à Constituição aprovadas na Comissão de Constituição e Justiça transforma o Banco Central de autarquia para entidade pública de natureza especial, com autonomia técnica, administrativa, orçamentária e financeira. O relator, senador Plínio Valério, do PSDB do Amazonas, defendeu a medida.
12: Essa autonomia, ela fortalece não só o sistema financeiro brasileiro, traz muita segurança para todos nós.
11: Já a PEC, que assegura o direito à aposentadoria diferenciada de agentes comunitários de saúde, de combate às endemias e de agentes indígenas de saúde e de saneamento, passou pela CCJ e pelo plenário. A proposta teve como relator o senador Irajá, do PSD do Tocantins, que destacou o papel desses profissionais na ponta da saúde.
13: Um reconhecimento de um trabalho histórico dedicado por toda uma vida a essas pessoas que são brasileiros e brasileiras, que são, como eu costumo dizer, o SUS do Brasil de carne e osso.
11: Outra proposta de emenda à Constituição aprovada na CCJ vincula o piso salarial da enfermagem a uma jornada máxima de trabalho de 36 horas semanais.
10: O Senado aprovou e enviou para a sanção presidencial um projeto que cria regras para as parcerias entre escolas e pontos e pontões de cultura. A proposta pretende ampliar o acesso de estudantes a atividades culturais e fortalecer a integração entre educação e cultura. A iniciativa estabelece requisitos para a celebração dessas parcerias e busca incentivar ações culturais no ambiente escolar. Os detalhes na reportagem de Márcio Maturana.
14: Pontos e pontões de cultura são associações sem fins lucrativos com atividades culturais dentro das comunidades. Hoje, essas associações já podem fazer parcerias com redes de ensino superior, técnico e básico, mas o projeto define critérios para fazer parcerias com redes de ensino superior, técnico e básico, mas o projeto

0: escola, preservando assim a autonomia escolar e a prioridade para pontos e pontões de cultura situados nas proximidades da comunidade escolar, de modo a fortalecer os vínculos territoriais e culturais já existentes.
1: Quando entrar em vigor, a lei vai mudar a Política Nacional de Cultura Viva, que busca ampliar o acesso da população aos direitos culturais.
2: Foi apresentada no Senado uma proposta de emenda à Constituição que busca garantir a continuidade dos programas estaduais, distritais e municipais de incentivo à cultura e ao esporte. A medida preserva mecanismos de apoio mesmo após a implementação da reforma tributária. A proposta permite que estados, o Distrito Federal e os municípios continuem concedendo incentivos fiscais a esses setores por meio de créditos do Imposto sobre Bens e Serviços, o IBS. A reportagem é de Douglas Castilho.
3: Foi apresentada no Senado Federal a proposta de emenda à Constituição que assegura a sobrevivência dos programas locais de incentivo fiscal voltados à cultura e à prática desportiva. A medida altera as regras da reforma tributária para permitir que estados, o Distrito Federal e os municípios continuem a estimular esses setores por meio de créditos compensatórios do Imposto sobre Bens e Serviços, o IBS. Sem essa alteração, o novo modelo de unificação tributária sobre o consumo extinguiria gradualmente esses mecanismos regionais de incentivo indireto até o ano de 2032. Pelo projeto, o Comitê Gestor do IBS vai definir as regras técnicas para a concessão e o registro desses créditos. Já os estados, o Distrito Federal e os municípios terão de aprovar leis próprias para criar seus próprios programas. O autor da iniciativa, senador Carlos Portinho, do PL do Rio de Janeiro, ressaltou que as leis locais sustentam uma ampla cadeia produtiva e criam milhares de empregos que, segundo ele, vão além dos holofotes.
4: A gente muitas vezes pensa só no artista ou no jogador de futebol, mas na verdade é todo um ecossistema que tem. É o produtor cultural, é o pessoal que trabalha para os eventos, né? As empresas de eventos, são muitos empregos que geram esse fomento. Com a reforma tributária ficou ameaçado e a gente já se antecipou a esse problema, assim podendo incentivar e fomentar essas duas indústrias que eu chamo é a indústria do entretenimento. A gente tem que ver cultura e esporte como uma grande indústria do Brasil.
3: A proposta também determina que o valor desses incentivos serão pagos pelo estado, pelo Distrito Federal ou pelo município que criar o programa. Além disso, os benefícios terão de seguir regras rígidas de avaliação, transparência e controle social. A PEC, que conta com a assinatura de outros 26 senadores, será analisada pela Comissão de Constituição e Justiça.
2: Nas eleições deste ano, eleitores com deficiência ou mobilidade reduzida terão direito a transporte individual gratuito, oferecido pela Justiça Eleitoral. O programa Seu Voto Importa, do Tribunal Superior Eleitoral, tem como objetivo promover a inclusão e reduzir as dificuldades de deslocamento para que o cidadão vote. Para garantir o atendimento no dia da votação, o interessado deverá solicitar o transporte gratuito até 14 de setembro. O pedido poderá ser feito pelo próprio eleitor ou por seus representantes legais, de forma presencial, diretamente no cartório eleitoral da zona correspondente ou por canais remotos e eletrônicos. Também será necessária a apresentação de autodeclaração ou de documento que comprove a deficiência ou a dificuldade de locomoção. O primeiro turno das eleições será realizado em 4 de outubro. O senador Paulo Paim, do PT do Rio Grande do Sul, manifestou apoio à proposta de emenda à Constituição que altera a forma de contribuição previdenciária das empresas. O texto da PEC propôs substituir a contribuição incidente sobre a folha de salários por uma base de cálculo sobre o faturamento bruto das empresas.
5: Essa mudança é necessária por diversos motivos. Empresas com grande faturamento, mas que empregam pouca mão de obra, como o setor financeiro, passaria a contribuir mais.
2: Jovens que deixaram abrigos e casas lares ao completar 18 anos podem ganhar cotas no ensino superior e nas escolas técnicas federais. A proposta foi aprovada pela Comissão de Direitos Humanos do Senado. O projeto busca ampliar as oportunidades de educação para quem cresceu em acolhimento institucional e agora segue para análise da Comissão de Educação. A reportagem é de Rodrigo Rezende.

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1: Crianças e adolescentes que aguardam uma definição sobre processos de adoção ou por outro motivo estão impossibilitados do convívio familiar podem viver no chamado acolhimento institucional em locais como abrigos ou casas-lares. Um projeto aprovado na Comissão de Direitos Humanos, de autoria do senador Jorge Cajuru, do PSB de Goiás, quer garantir aos jovens que vivem ou viveram nessa situação até os 18 anos, ou seja, não foram adotados e alcançaram maioridade, uma cota nos processos seletivos para o acesso ao ensino superior e às escolas técnicas federais. O relator do projeto, o senador astronauta Marcos Pontes, do PL de São Paulo, afirma que a ideia colabora com a diversidade no meio acadêmico.
2: A proposição realiza a importante missão de conferir oportunidades a pessoas oriundas de acolhimento institucional. Lembrando que acolhimento institucional é diferente de instituições como a Fundação Casa com menores infratores. É outro tipo de público.
1: Marcos Pontes incluiu no projeto uma previsão de avaliação a cada 10 anos dessa política de cotas. A proposta segue para análise da Comissão de Educação do Senado.
0: Com trabalhos técnicos de João Lira, o Jornal do Senado fica por aqui. Acompanhe agora as notícias da Câmara dos Deputados. Boa noite e até amanhã.

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1: Câmara aprova projetos que garantem direitos de pessoas com deficiência.
2: Avança a proposta que reforça a política de prevenção ao câncer de pulmão.
3: Projeto de lei aumenta a pena para tráfico de drogas com uso de aeronaves.
4: Policiais em serviço poderão usar o transporte público de forma gratuita.
5: Boa noite. A Comissão de Viação e Transportes da Câmara aprovou a gratuidade no transporte público para policiais em serviço. A repórter Sofia Peçanha tem mais detalhes.
6: A Comissão de Viação e Transportes aprovou o projeto que estabelece a gratuidade no transporte público coletivo para policiais civis e militares em exercício. Pelo texto, o benefício será válido para ônibus urbanos e intermunicipais, metrô, trens suburbanos e metropolitanos, barcas e catamarãs. Para ter acesso ao benefício, o policial precisa estar em serviço uniformizado e apresentar a identificação funcional válida. O relator da proposta na comissão, o deputado Zé Trovão, do PL de Santa Catarina, destacou que a presença de policiais nos veículos pode contribuir para aumentar a segurança dos passageiros.
7: Olha, primeiro que quando você coloca um policial no transporte público, você cria segurança para quem está lá dentro.
6: A proposta também estabelece que a gratuidade só poderá ser utilizada quando houver assentos disponíveis sem prejudicar quem pagou a passagem. Ou seja, os passageiros pagantes continuam tendo prioridade no uso dos lugares. Além disso, as empresas e concessionárias dos coletivos deverão informar o direito por meio de avisos visíveis ao público. Caso não cumpram a regra, podem sofrer penalidades previstas na legislação. O projeto também foi aprovado pela Comissão de Segurança Pública e Combate ao Crime Organizado. O relator, o deputado Coronel Meira, do PL de Pernambuco, argumentou que os policiais enfrentam jornadas prolongadas e, muitas vezes, precisam de condições diferenciadas para o deslocamento após o serviço. Em concordância na Comissão de Viação e Transportes, o deputado Zé Trovão ressaltou o impacto econômico da medida para esses profissionais.
7: Então, a gente criou uma norma que, se ele entender por bem de usar aquele transporte, ele vai, além de ajudar a sociedade, ele vai poder economizar no combustível para ter um pouquinho mais de salário no final do mês.
6: Hoje, a gratuidade para policiais já existe em algumas regiões, como no Distrito Federal, mas depende de normas locais e não é padronizada em todo o país. A proposta, apresentada pelo deputado Capitão Augusto, do PL de São Paulo, busca criar regras nacionais que reconheçam a importância dos profissionais da segurança pública e facilitem o deslocamento durante o exercício da função. O projeto que garante gratuidade no transporte público para policiais segue para análise na Comissão de Finanças e Tributação. Da Rádio Câmara de Brasília, Sofia Peçanha.
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9: Segurança Pública.
2: A proposta que aumenta a punição para tráfico de drogas com uso de aeronaves avançou na Câmara. A repórter Maria Neves tem os detalhes.
10: A Comissão de Constituição e Justiça da Câmara dos Deputados aprovou o projeto que aumenta as penas para o tráfico de drogas praticado com o uso de aeronaves. Pela proposta, quem usar aviões ou helicópteros para o tráfico ficará sujeito à pena de 10 a 20 anos de reclusão, além de multa. O valor da multa depende da situação econômica do réu e é calculada em dias multa, podendo variar de 2.000 a 4.000 dias multa. Cada dia multa corresponde a um valor em salários mínimos e hoje varia entre 50 e 8.105 reais. O texto aprovado foi a versão apresentada pelo relator na Comissão de Segurança Pública, deputado Sargento Faur, do Paraná, ao projeto do deputado Cobalcini, do MDB de Santa Catarina. Sargento Faur ressalta que a legislação atual já prevê aumento de penas para algumas circunstâncias do tráfico, mas não diferencia de modo específico o uso de aeronaves. Para ele, a gravidade e potencial lesivo do uso desse tipo de transporte justificam a criação de um tipo qualificado autônomo.
11: O emprego de aeronaves nesse tipo de crime permite que os criminosos escapem das barreiras terrestres e fluviais, aproveitando-se da vastidão territorial e das fragilidades do espaço aéreo, o que compromete a eficácia das ações de segurança. Tal realidade impõe ao Estado a necessidade de intensificar os mecanismos de controle e adotar sanções penais mais duras, a fim de desestimular essa modalidade de crime.
10: O texto aprovado também prevê aumento de pena para quem utiliza aeronave para transportar maquinário, aparelho ou qualquer outro objeto destinado à produção de drogas. A pena prevista, nesse caso, é de 6 a 15 anos de reclusão e multa, de 2 mil a 3 mil dias multa. A proposta, que aumenta penas para crimes relacionados ao tráfico de drogas com uso de aeronaves, ainda terá de ser votado pelo plenário da Câmara. Se aprovado, seguirá para análise do Senado. Da Rádio Câmara de Brasília, Maria Neves.
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13: Educação.
14: Sidney Leite, do PSD do Amazonas, comemora a aprovação da medida provisória que reajusta o piso salarial dos professores em R$ 5.130,38. O congressista também destaca a garantia de aumento real anual acima da inflação em todo o país.
15: Eu destaco que essa é uma luta e uma empreitada de todos nós, no sentido de garantir dignidade, reconhecimento, mas acima de tudo, valorização dessa que é uma profissão tão importante. Essa, sem dúvida nenhuma, é uma conquista histórica para esses trabalhadores que fazem a diferença no presente e no futuro. Eu sou daqueles que acredita na educação pública gratuita e de qualidade. E vindo do Estado, com as dimensões do Estado do Amazonas, que é o maior Estado da Federação, com realidades extremas, essa, sem dúvida nenhuma, é uma vitória importante desses trabalhadores que muitas vezes não têm esse reconhecimento por parte do governo do Estado.
12: Sidney Leite reforça que caberá ao Ministério da Educação divulgar anualmente a tabela de reajustes. Para ele, a conquista representa o reconhecimento da educação pública como pilar de desenvolvimento e como instrumento essencial no combate à desigualdade educacional no país.
13: Saúde.
14: A Comissão de Saúde aprovou o projeto que reforça a política de prevenção ao câncer de pulmão. A repórter Júlia Lopes traz mais informações sobre o texto.
16: A Comissão de Saúde da Câmara dos Deputados aprovou uma proposta que estabelece novas diretrizes para a política de rastreamento e diagnóstico precoce de câncer de pulmão no Sistema Único de Saúde, o SUS. O objetivo é melhorar a sobrevida dos pacientes e reduzir a mortalidade causada pela doença. Atualmente, a Política Nacional de Prevenção e Controle do Câncer já abrange ações de prevenção, tratamento, pesquisa e monitoramento do câncer. No entanto, o projeto busca detalhar essas diretrizes especificamente para o câncer de pulmão, com a criação de protocolos de rastreamento integrados à atenção primária e o reforço no combate ao tabagismo. Entre as medidas previstas estão a busca ativa de pacientes no âmbito da atenção primária à saúde, com a atuação de agentes comunitários e de combate a endemias, para identificar grupos de alto risco e encaminhá-los para exames de rastreamento. A deputada Flávia Moraes, autora da proposta, afirmou que a medida, além de ampliar o diagnóstico precoce e contribuir para a redução da mortalidade, também fortalece a estrutura de atendimento no SUS com profissionais especializados e a ampliação do acesso a exames.
13: Vai permitir a qualificação, a formação de profissionais, a disponibilização do espirômetro, dos exames, dos equipamentos para a realização desses exames e, com certeza, com o diagnóstico precoce, é possível iniciar mais cedo o tratamento da doença, ter um resultado mais efetivo. Isso representa menos sofrimento para o paciente, menos custo para o SUS.
16: Segundo a deputada, hoje apenas 15% dos casos de câncer de pulmão são diagnosticados em estágio inicial, quando há maior chance de cura. Ela destaca ainda que o rastreamento precoce por meio de tomografia pode reduzir a mortalidade pela doença em até 20%. O projeto que define novas diretrizes para a política de rastreamento e diagnóstico precoce de câncer de pulmão no âmbito do SUS deve seguir agora para a Comissão de Finanças e Tributação. Da Rádio Câmara de Brasília, Júlia Lopes.
2: Doutor Flávio, do PL do Rio de Janeiro, apresentou projeto que cria políticas públicas voltadas ao atendimento de adultos com transtorno do espectro autista. A proposta prevê a criação de núcleos especializados para acompanhamento, inclusão social e inserção no mercado de trabalho.
17: O que a gente propõe no projeto é que sejam construídos núcleos de atendimento ao autista adulto. O que são esses núcleos? Para exemplificar, quando você tem os CAPs, que faz tratamento de dependência química ou de psiquiatria, tem um acompanhamento. Então a gente quer construir esses núcleos para que se tenha políticas públicas voltadas para o autista adulto, para que ele seja inserido no mercado de trabalho, tratamento neurodivergente, que ele possa ter lá o preceptor, estudar línguas, idiomas, de acordo com seu grau de autismo.
14: O projeto de Dr. Flávio prevê que os centros sejam financiados pelo governo federal e que também possam receber recursos de emendas parlamentares para implantação nos municípios. Ele reitera que o projeto amplia o suporte às famílias de pessoas autistas com mais de 18 anos de idade.
9: Direitos humanos.
2: Os deputados aprovaram projetos que buscam garantir os direitos das pessoas com deficiência e de quem cuida delas. Quem traz mais detalhes sobre as propostas é a repórter Paula Bittar.
18: A Comissão de Constituição e Justiça da Câmara aprovou três projetos que buscam garantir direitos a pessoas com deficiência. Um deles assegura prioridade aos cuidadores de pessoas com deficiência em programas federais de capacitação, formação e qualificação. Outro reforça a prioridade no atendimento para esses cuidadores. A proposta determina que o atendimento prioritário, que é estendido aos acompanhantes, deve estar claro e explícito nos informativos de identificação e sinalização do serviço. O terceiro projeto aprovado proíbe a discriminação contra pessoas com transtorno do espectro autista. O texto estabelece que a pessoa autista não será submetida a tratamento desumano ou degradante, não será privada de sua liberdade ou do convívio familiar, nem sofrerá discriminação. Relator das três propostas na CCJ, o deputado Alex Manente, do Cidadania de São Paulo, destacou a necessidade de atualizar a legislação para garantir a inclusão.
19: Todo esse conjunto de projetos que nós temos aprovado e avançado na Câmara dos Deputados para poder fazer com que a inclusão seja algo real e que a legislação esteja de acordo com essa necessidade de inclusão que temos no nosso país. Então, são avanços importantes para poder, primeiro, combater a discriminação e depois avançar no cuidado e no tratamento de direitos para as pessoas que acompanham e familiares que dedicam a vida especialmente para essas pessoas.
18: As três propostas que buscam garantir direitos a pessoas com deficiência podem seguir para análise do Senado, a menos que haja recurso para votação antes pelo plenário da Câmara. Da Rádio Câmara de Brasília, Paula Bittar.
9: Cultura.
14: Chico Alencar, do PSOL do Rio de Janeiro, apoia a proposta que cria o Dia Nacional da Museologia Social, a ser celebrado em 8 de maio. O parlamentar explica que a iniciativa reconhece museus comunitários que preservam a memória e a identidade de territórios populares.
20: Esse tipo de museu social, evidentemente, todo museu é social, todo museu é histórico, todo museu tem uma importância fundamental em qualquer país do mundo. Mas a museologia social é aquela que resgata a história de comunidades em geral esquecidas e trata de valorizar o povo morador que construiu essas comunidades, que as inaugurou muitas vezes, que enfrentou violências, remoções, como grande protagonista.
2: Chico Alencar destaca ainda o Museu da Maré, no Rio de Janeiro, como referência da museologia social no Brasil. O deputado afirma que esses espaços ajudam comunidades a resgatar raízes, ancestralidades e lutas por direitos e melhores condições de vida.
9: Trabalho.
14: Enfermeiros devem emitir nota fiscal após prestar serviços autônomos. A repórter Sofia Peçanha tem mais detalhes sobre a proposta.
6: A Comissão de Saúde aprovou o projeto que obriga a emissão de notas fiscais eletrônicas por profissionais de enfermagem que atuam de forma autônoma. A proposta é de autoria da deputada enfermeira Rejane, do PSDB do Rio de Janeiro, e tem como objetivo incentivar a formalização e a valorização da categoria. O texto prevê que a obrigatoriedade vale para todos os profissionais registrados nos conselhos regionais de enfermagem que trabalham por conta própria, especialmente na prestação de serviços fora de hospitais e vínculos formais. Entre as atividades que passam a exigir a emissão de nota fiscal estão atendimentos domiciliares, acompanhamento de pacientes, orientações de saúde e ações de prevenção de doenças. Durante a análise, o parecer da deputada enfermeira Ana Paula do Podemos do Ceará foi lido pela deputada Heloísa Helena, do Rede do Rio de Janeiro, que também é enfermeira, destacando a importância da medida para acompanhar as mudanças no mercado de trabalho da enfermagem.
0: Acrescenta a atuação de enfermeiros e técnicos de enfermagem como empreendedores em áreas como curativos, acompanhamento de doenças crônicas e degenerativas e pré-natal, exige um marco regulatório que assegure a transparência na prestação dos serviços e contribua para a inclusão econômica desses profissionais.
6: O projeto também prevê que estados e municípios adaptem seus sistemas para facilitar a emissão das notas fiscais, reduzindo a burocracia. O descumprimento das normas acarretará a aplicação de sanções administrativas aos profissionais ou aos estabelecimentos. Durante a discussão, o deputado Dr. Zacarias Calil, de Goiás, afirmou que a medida pode ampliar oportunidades para os profissionais e trazer mais segurança para quem contrata o serviço.
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21: Mais sério e organizado. Diferencia o enfermeiro no mercado de trabalho, mostrando profissionalismo.
6: O projeto que regulamenta a emissão de notas fiscais por profissionais de enfermagem segue agora para análise da Comissão de Finanças e Tributação. Da Rádio Câmara de Brasília, Sofia Peçanha.
2: Bebeto, do PP do Rio de Janeiro, avalia que a redução da jornada de trabalho vai melhorar a qualidade de vida dos brasileiros. O parlamentar menciona que os trabalhadores da Baixada Fluminense, por exemplo, enfrentam engarrafamentos que tornam o descanso ainda mais necessário.
22: Olha, vai ser um benefício muito grande, porque o cara que acorda 4 horas da manhã, 5 horas da manhã, para trabalhar na capital e retorna 10, 11 horas da noite, imagina quanto esse cara não sofre só no deslocamento. Estou dizendo o horário que trabalha, não, só no deslocamento. Vai ser um prêmio para aquele que precisa se deslocar, enfrentar engarrafamento e, além de tudo, a convivência familiar, que é super importante nesse tempo, nessa redução dessa escala, nessa jornada de trabalho.
14: Bebeto também exalta o trabalho da Comissão de Viação e Transportes em favor da mobilidade urbana do Rio de Janeiro. Ele considera que associar melhorias no transporte com a redução da carga horária é fundamental para garantir dignidade à classe trabalhadora.
2: Termina agora o Jornal Câmara dos Deputados, produzido pela Rádio Câmara, com trabalhos técnicos de Everson Urani e apresentação de José Carlos Andrade e Luciana Vieira. Uma boa noite para você.
14: Uma ótima noite. Você fica agora com as notícias do Tribunal de Contas da União.
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3: O artista Valtércio Caldas terá cerca de 100 obras reunidas na mostra O Tempo, que percorre 6 décadas de produção. A exposição reúne esculturas, desenhos, pinturas e instalações que investigam temas como espaço,
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5: 20 horas.

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partir de agora. Nessa segunda-feira. Hoje, 20 de julho de 2026. Hoje é dia do Amigo e Internacional da Amizade. Hoje também é dia nacional do biscoito. E chegada do homem à lua. 20 horas e 3 minutos. Seja bem-vindo. Boa noite. Para você participar do programa é fácil, fácil, fácil. 999-1997-52. Para você pedir a sua música e mandar para quem você quiser.

E aí, moçada, aqui o programa Super Pará Total toca todos os ritmos, todo gênero. Você pode pedir qualquer música, a gente toca aqui no programa, viu? E vamos começar com Sofrência. O Coração Apaixonado. Zezé de Camargo e Luciano canta. Preciso ser amado. Boa noite.

0: 20h16.
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0: Aí, gente, agora são 20h19. Vamos atender os nossos ouvintes por áudio. Alô, boa noite.
1: Boa noite, Cláudio. Te peço a música Ônibus Azul e Olimpa Banco.
0: E Olimpa Banco, muito bem. Tem mais aqui, Leonides Sava. Estou na escuta do programa ouvir a música Metapo de Nojo com Lobisomem. Tenha uma abençoada semana. Obrigado. Vamos tocar. Antônio Schneider, boa noite. Manda a música do Pedro Paulo e Alex. Que delícia é a música do Renan e a música do Renan Raí. Que droga de vida para mim ouvir. Antônio Schneider de Rio Azul dos Soares. E aqui tem áudio. Alô, boa noite.
2: Fala, Gaudério, boa noite, meu amigo. Tudo chique e bacana. Estamos aqui na Serra Pinhalziense curtindo o programa. Toca pra nós curtir aí a música No Entreveiro das Bailantas com o Grupo Minuano. Beleza, amigão? Tudo de bom?
0: Beleza, um abraço. Tudo de bom pra você também, meu amigo Dionísio. Agora são 20h20. Vamos começar atendendo aqui, tá chegando. Ônibus Azul com José Maria, com Wilson.

0: 20h40.
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3: Agora são 20h40. Um abraço lá pro seu Darcy Uman. Alô, seu Darcy Uman, tá sábado, estava de aniversário, né? E a gente não fez a homenagem no sábado, então vamos tocar uma seleção de música lá pro seu Darcy Uman. Lá pra Maria, pra todo o pessoal aí, né? Às 20h41, como eu sei que ele gosta muito de banda, vamos começar aqui com a banda estúdio, Tatu na Toca. Depois tem Cerveja Preta. Boa noite.

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1: 20:52. E aí, pessoal, vamos atendendo aqui os nossos ouvintes que estão aí ligadinho com a gente. Aí, boa noite, toque a música Lobisomem do Arvoredo pro Tonico Schneider de Rio Azul dos Soares. É o Rafael Schneider que tá pedindo. E o Rafael escreveu ainda mais toque, mas é claro que o Cláudio toca. Né? Às vezes demora, porque até atender todo mundo, né? Demora um pouquinho mais. Eu toco as músicas que pedem no programa, né? Se não der pra tocar até as 9h30, a gente passa das 9h30 tocando as músicas aí que a moçada pede, né? Tá certo, meu amigo Rafael. Boa noite. O Juarez Oliveira Campos está participando. Alô, boa noite.
3: Boa noite, Cláudio Cordeiro. Boa noite. Tudo tranquilo? Tranquilo. Juarez. Tá aqui a música do Filho do Rio Grande, Moço Triste. Moço Triste. É outra do O Cara da Faculdade, do Felipe Falcão. Certo. Beleza?
1: Beleza.
3: Boa noite, que é o Juarez de Inácio Martins.
1: Boa noite, Juarez.

0: também. Tem mais participações. Elizabeth. A Elizabeth pedindo a música Cor de Caramelo com Banda Milênio. É a música Cama Fria com Ed Brito e Samuel para curtir, Elizabeth. Vamos tocar assim, né? E aqui tem mais participações por áudio. É, vamos lá ver o que está pedindo música aqui. Alô, boa noite.
1: Boa noite, Cláudio Cordeiro, tudo beleza?
0: Boa noite.
1: Toque a música pra nós, hein? Castelo de Amor com Trio Parada Dura.
0: Castelo de Amor.
1: Conheço pro meu parente lá no Putinga Rebouças, Alberto Roitós.
0: Ah.
1: E ofereço pro Atiazado, meu amigo aqui do Lajado. A família Nascimento, os Cândido.
0: Aham.
1: Aqui é o Danielzão do Lajado. O famoso pedreiro bronzeadão.
0: Valeu, pedreiro bronzeadão.
1: Boa noite, Cláudio. Bom.
0: Bom.
1: Toque a música pra nós aí. Mateando e pitando.
0: Mateando
1: e pitando. Pra todo o pessoal aí do Lajado, com meus amigos.
0: Certo.
1: Com família Nascimento, com Lucas Cândido, com os Trindade. São todos meus amigão no peito. E certo. Toque a música pra nós aí. E manda um abraço pro meu amigo Alberto Roitoves lá no Putinga, Rebouças. Com certeza que ele tá na escuta.
0: Ah, com certeza, né? Muito bem. E quem mais? Alô, quem aqui? É, boa noite, toque a música Pedreiro Bronzeadão pro Daniel Wojtowski, que tá bem louco das obras da Terra Nova. Quem assina é o Carlos Wojtowski. Vamos tocar assim, né? Muito bem, aqui nós temos o Ezequiel, lá de Ronda Malé. Fala, Ezequiel, boa noite.
2: Talento, mas não tá lento assim, né? Não. Hoje essa banda por aí, né? Eu...
0: A todo vapor.
2: Mas eu quero escutar, como diz escutar.
0: Sim.
2: Eu quero ouvir a música com Som do Sul, Flor do Meu Jardim.
0: Flor do Meu Jardim.
2: Som do Sul.
0: Certo.
2: Isso é bom de vez em quando, né? Curtir música boa, mas tudo de boa aí, boa semana para os ouvintes. Valeu, Cláudio.
0: Valeu, um abraço.
2: Até a próxima. Amigo.
0: Muito bem.
3: Alô, bisoma bem tetuda. 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
0: Aí te pediram o lobisomem do Arvoredo, a gente vai repetir, viu? Não se preocupe.